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1: Rodrigo de Castro, do União de Minas Gerais, comemora a aprovação na Comissão de Constituição e Justiça de proposta de emenda à Constituição que limita a alíquota do IPVA a 1%. Relator da matéria, o deputado explica que o objetivo é reduzir a carga sobre os consumidores.
2: Ela visa beneficiar o consumidor brasileiro, que hoje paga até 4%, em alguns estados 4,5%, e que passará a pagar no máximo 1%. Então, por exemplo, em Minas Gerais, no meu estado, vai haver, que cobra 4%, vai haver uma diminuição de 75% do valor do IPVA. Ela tramitou de maneira recorde na Câmara, na CCJ, e foi aprovada de maneira unânime. Ou seja, os deputados da CCJ entenderam que essa PEC diminui o imposto no Brasil e faz justiça tributária.
1: Rodrigo de Castro ressalta que o próximo desafio é aprovar a proposta na comissão especial. O parlamentar considera o atual modelo de cobrança do IPVA dos proprietários de veículos um dos mais injustos do mundo. Termina agora o jornal Câmara dos Deputados, produzido pela Rádio Câmara, com trabalhos técnicos de Wellington Teles e apresentação de Val Monteiro e Paula Bittar. Boa noite.
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paixãozinha, boa noite, eu sou o Edu. Já tô aqui com você, no nosso cantinho do amor. Como é que foi essa semana, sua sexta-feira? Conte-me tudo. Quero saber tudo de você. Como é que você tá? Tá tudo bem? Então vamos terminar a nossa noite falando de amor, sonhando acordado com quem a gente mais gosta, ouvindo as músicas mais românticas e apaixonantes de todos os tempos. Combinado? Então vem ficar aqui com a gente no nosso cantinho do amor. Entre, fique à vontade, se aconchegue. A partir de agora você abre o seu coração, você manda aquela declaração de amor pro nosso número, que é o 9198-409-6019. Fique à vontade para participar, seja bem-vinda, seja bem-vindo. Esse nosso cantinho do amor é todo seu. Pra gente continuar falando de amor, pra gente continuar se emocionando, se apaixonando por quem a gente mais gosta. Esse é o momento de fazer a conexão do seu coração com o coração do seu amor. Aí você se inspira, manda aquela declaração de amor. Às vezes a maior virada da vida, ela é muito simples, viu? É oferecer o seu lado incrível só para quem é incrível com você. Porque energia não mente, ela devolve o que recebe. Gente rara desperta o melhor que a gente tem. Gente pequena apaga até o que era luz. Por isso, que você entregue presença onde há cuidado, intensidade onde houver reciprocidade e verdade onde houver maturidade. O lado bonito da alma só aparece com quem sabe acolher, com quem sabe somar e respeitar. Pessoas incríveis fazem a gente florescer, porque ser incrível também é reconhecer a grandeza no outro. Seja bem-vinda, seja bem-vindo ao nosso cantinho do amor. A partir de agora, a gente vai falar muito de amor. A partir de agora, você se inspira, termina a sua semana aqui no nosso cantinho, no nosso Love Songs, o programa mais romântico de todos os tempos, que está começando exatamente agora, para terminarmos a nossa noite de sexta-feira e esperarmos mais um final de semana. 10:02, horário em Brasília. Está começando o Love Songs. A gente abre com o italiano Eros Ramazzotti. Estou te esperando. 9198-409-6019.

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Esse é o nosso cantinho do amor do Love Songs, o programa mais romântico das suas noites. Sandy Júnior, olha o que o amor me faz. 10h20, horário em Brasília. Pra você que ligou o rádio agora, seja bem-vinda, seja bem-vindo. Põe o Edu aí no seu rádio. Me leva de carona com você, eu vou, viu? Pra onde você for, eu vou junto. Põe o Edu no seu fone de ouvido. Deixa eu ficar aí com você até acabar o programa. Põe o Edu na sua caixinha de som. Se concentre. Pegue uma bebida. Feche os olhos. Pense em quem você mais gosta. E pra você que hoje é noite de encontro, vai reencontrar o seu amor ou já tá com o seu amor, aproveite cada minutinho pra agarrar essa pessoa que você tanto ama. Pra ficar juntinho. Ficar bem abraçado, pra curtir a noite ouvindo o programa mais romântico. E aí você aproveita pra mandar aquela declaração de amor. Faz uma surpresa, e quando a gente tá apaixonado é mais simples. Você começa a escrever e vai se surpreender. E o seu coração vai ditar todas as palavras pra você escrever aquele textão lindo e apaixonado pra quem você gosta. 9198-409-6019, continua liberado para você participar. Então vem pro Love Songs. 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Então, pra participar, não esquece seu nome completo, a cidade de onde você tá ouvindo a gente, Love Songs, e a data de aniversário com o ano que você nasceu. Nosso número 9198-409-6019. Esse é o nosso Love Songs.

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0: Victor e Léo,
1: nada normal.
0: Agora 10h36, você continua participando com a gente, mandando seu recado do coração, escreve.
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0: 9198-409-6019. Se você fosse um livro, eu faria do tempo o meu marcador. Eu leria os teus detalhes sem atropelar os capítulos. Eu sentiria o perfume das páginas e voltaria ao início sempre que o fim chegasse. Há histórias que acabam. E há pessoas que quanto mais a gente lê, mais desejo de continuar a leitura. Daqui a pouquinho tem mais o nosso Cantinho do Amor.

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6: Oi, coraçãozinho. Oi, meu anjinho lindo. Tá tudo bem com você? Já começou a desacelerar? Pra gente ter agora um final de noite maravilhoso, um início de fim de semana com todo o amor que a gente merece, com todo o carinho, com todo o aconchego. Pra você que tá aqui no nosso cantinho do amor, entre, fique à vontade, se aconchegue, chegue cada vez mais pertinho da gente. Esse é o programa mais romântico das suas noites, o nosso Love Songs. O nosso número para você participar, abrir o seu coração, para você mandar aquela declaração de amor. O 9198-409-6019. Anotou? 9198-409-6019.

falar uma coisinha pra você. Nada acontece do nada. Nada chega por acaso. Nada é mera coincidência. Até aquilo que hoje você não consegue entender carrega um propósito, viu? Obedece a um tempo e faz parte de um plano que Deus preparou muito antes de você imaginar. Confie, vai dar tudo certo. Agora 10h43, vou falar agora de uma cantora. Essa música que a gente vai tocar é de 1982, é uma versão de um grande clássico do Michael Jackson. Aliás, do Jackson 5, os irmãos Jackson. Mas essa cantora, hoje ela tem 73 anos. Recentemente foram postados uns vídeos no YouTube, você pode olhar lá. Ela continua com a voz impecável. Ela tem uma extensão vocal maravilhosa, ela sobe o tom como ninguém. Uma das poucas, raríssimas cantoras do mundo que mesmo com 73 anos continua surpreendendo o mundo. Eu tô falando de Chaka Khan aqui no nosso Love Songs. Você vai ouvir agora um clássico que foi gravado pelos irmãos Jackson aqui no nosso Cantinho do Amor. Não sai daí.

0: Ela tiver muito mais amor com Chaka Khan. Got to be there. Aqui no nosso cantinho do amor, do nosso Love Songs. Faltam 12 minutinhos para as 11 da noite, horário de Brasília. E agora tem o primeiro grande sucesso do Guilherme Arantes. Ele compôs em 69, mas a música só foi ser apresentada ao público em 76. E essa versão é dos anos 90. Uma versão do grande Daniel. E o que é mais legal, conta com Guilherme Arantes tocando piano. Meu mundo e nada mais. Esse é o nosso Love Songs. Com as músicas mais românticas.
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0: Ativa, Madonna Louise Chicon, Take a Ball. Fechando a nossa primeira hora de hoje do programa mais romântico das suas noites. Esse é o nosso Love Songs. E já tem presente para Vivian Ferreira de Lima, do 93-94. Ô, Vivian, minha linda, um beijo adocicado para você, viu? 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
4: Agora 11:01, horário em Brasília. 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

Oi, coraçãozinho, estamos de volta com o nosso programa mais romântico de todos os tempos, de todas as noites. Você fica aqui com a gente desde a madrugada de segunda-feira até a madrugada do sábado. Mas o final de semana que tá chegando, já chegou, né? Sexta-feira à noite já tem aquele clima de fim de semana e você aproveita para ficar pertinho de quem você mais gosta, aproveita para se distrair, para dar aquela desacelerada da semana toda. Fique bem e fique aqui com a gente no nosso Cantinho do Amor. 9198-409-6019 para você participar do programa mais romântico de todos os tempos, para você vir aqui se aconchegar com a gente, abrir o seu coração e mandar aquela mensagem de amor. Tô te esperando, hein? 9198-409-6019.

0: mais amor com Ana Castela. É que eu não te esqueci. Esse é o nosso cantinho do amor, o nosso Love Songs. 11h19, horário em Brasília. Boa noite, Edu. Meu xará, o Eduardo. Um abraço pra você, um beijo adocicado a todos os ouvintes. Eu tô aqui de plantão ouvindo essas músicas lindas e apaixonantes. Cada uma mais linda que a outra, viu? Eduardo Pereira. Seja bem-vindo aqui ao nosso Cantinho do Amor, Eduardo. Obrigado pelo carinho. Deixa eu ver quem mais tá aqui. A Isabela Mazanoff também tá curtindo o nosso Love Songs. A Maria Auxiliadora também. Ô, Maria Auxiliadora Nenê, obrigado pelo carinho. Boa noite, Nativa. Boa noite, Edu, locutor da Voz de Veludo. Oba! Adoro te ouvir antes de dormir. E ainda mais ao som dessas músicas lindas. Eu sou a Rosângela, a sua ouvinte de todas as noites. Obrigado, Rosângela, pelo carinho. Obrigado por estar aqui com a gente também no Cantinho do Amor. Boa noite, Edu. Eu sou o Valdemir Mariano. Queria ouvir uma música para curtir com o meu novo amor, a minha Josi linda. Cuidem bem de vocês para mim.
1: Meu nome é Camila. Oi, Camila. E eu gostaria de deixar um recado para o André. André, eu te amo muito, adoro passar os meus dias com você, você faz sempre eu sorrir e é isso, tô muito feliz de estar com você. Que a gente possa ter muitos, muitos tempos juntos e que dê tudo certo pra gente. I love you, te amo.

Mais amor. Esse é o programa mais romântico das suas noites. Rio Negro e Solimões, frio da madrugada. Agora 11h28, horário em Brasília. Hoje é aniversariante de um grande cantor e compositor. O nome dele original é Roland Kent Lavoy. Mas o nome artístico, o apelido é Lobo. Ele alcançou grande sucesso nos anos 70. A gente vai tocar uma música agora e está completando hoje, dia 31 de julho, 83 anos. O que é mais legal, o cara continua nativo ainda, viu? Fazendo show. Lobo. A gente vai ouvir uma música linda demais. E fala sobre amor. Eu adoraria se você me quisesse. I'd love you to want me. Você lembra dessa música? 1972? Lobo completando hoje 83 anos.

0: Nativa Guilherme Santiago cantando pra gente. Eu não te amei à toa. Agora 11h38, horário em Brasília. Você participando com a gente aqui do nosso Cantinho do Amor pelo 9198-409-6019. A Cleonice diz que tá aqui com a gente também, viu? Oi, Edu. Boa noite. Eu tô aqui deitadinha, tô ligadinha, curtindo vocês. E essas músicas lindas e maravilhosas do Love Songs. Um beijo pra todo mundo que tá curtindo também com a gente. Obrigado, viu, Cleonice? Obrigado pelo carinho. Josemir também passou por aqui no nosso Cantinho do Amor. Eu quero mandar um alô pra minha querida esposa Maria José. Do Josemir pra Maria José. Tem mais um recado também. Boa noite, Edu. Eu tô aqui só curtindo, viu? Love Songs. A Nativa é tudo e muito mais. É a Renata. Obrigado, Renata, pelo carinho. A Luciana também tá mandando um beijo pro Jorge. Dizendo que tá contando os minutos pra você chegar. E ela tá te fazendo uma surpresa, que você tá agora na estrada, ouvindo Love Songs, e ela tá conectada com você. Chega logo, viu? Ela tá morrendo de saudade. O recado agora é da Lidiane.
1: E o meu recadinho hoje vai pro Kleber, meu marido, o grande amor da minha vida. Eu só quero dizer o quanto eu te amo. Amo muito, muito e agradeço todos os dias por ter você ao meu lado.
0: Lidiane Kleber. Que lindo recado, Lidiane. Cuidem bem de vocês pra mim, viu? Ao som de Phil Collins. Um ótimo final de noite pra você que tá aqui no nosso Cantinho do Amor.

0: A Nativa é muito mais amor. Bruno e Marrone, Coisa de Pele. Fechando mais uma hora do programa mais romântico das suas noites, do nosso Love Songs. Agora tem sorteio de presente para Vera Lúcia Mota Cisino, do 3062. Parabéns, viu, velhinha? Obrigado pelo carinho, um beijo do Cicado para você. 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Você passa de manhã, fica o dia inteiro com aquele cheiro gostoso. Traga um documento seu, tá bom? A gente te espera aqui na Nativa. Próxima hora, camiseta, coleção 2026 e o kit com shampoo e condicionador da Isabelle Cosméticos. Espera daí, espera. Eu espero você daqui.
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Oi, coraçãozinho, meu anjinho lindo. Chegamos ao sábado e ao mês de agosto. Seja bem-vindo, agosto, que seja um mês com muito mais conquistas, com muita saúde, com muito carinho, com muito aconchego, com muito amor. Seja um mês que traga muita alegria para todo mundo. Seja bem-vindo, viu? Agosto, seja bem-vinda, seja bem-vindo você, que está aqui com a gente no nosso Cantinho do Amor. Agora 3:30, horário de Brasília, hoje dia 1º de agosto, já sábado, aqui no nosso Love Songs. E para começar bem um novo mês, eu queria dizer algumas coisas para você. Se eu pudesse te dar um toque sincero, eu diria o seguinte: não guarde amor para depois. Não economize afeto. Fala logo, manda mensagem, encosta, demonstra. A gente sempre vive achando que vai ter mais uma chance. Mas sinceramente, a vida não avisa quando decide mudar tudo. E o que a gente não diz, pesa. O que a gente não faz, machuca depois. Então, se você ama, mostra, demonstre, fale. Se você sente falta, fala também. Tem coisas que não dá para deixar para amanhã. Simplesmente porque o amanhã pode não chegar. Então faça hoje. Viva hoje, seja feliz hoje, ame mais hoje. Se entregue mais hoje, se emocione hoje. Se apaixone mais hoje. 9198-409-6019. Esse é o nosso número para você abrir o seu coração e mandar aquela declaração de amor. Tô aqui te esperando. Madrugada do sábado e a gente ouve Gloria Estefan aqui no nosso Cantinho do Amor, do Love Songs, da Nativa.

0: Motivo é muito mais amor, é a rádio do seu coração. Meia-noite 28, horário em Brasília, hoje dia 1º de agosto. Hoje é sábado. Seja bem-vinda, seja bem-vindo ao nosso Cantinho do Amor, a mais um mês juntos, a mais uma madrugada, a mais um final de semana. Entre, fique à vontade e se aconchegue aqui no nosso Cantinho do Amor. A Maria Cristina tá mandando um recado pro seu amor. Oi, Edu, eu vivo Love Songs. Eu quero desejar um ótimo mês, um bom dia de carinho para você, Luiz Antônio. Quem diria que o amor não bateria em nossos corpos? Pois tudo isso Deus nos encaminhou. Na verdade, essa nossa união tão perfeita e linda na imagem do Criador. Eu quero aproveitar para dizer que eu te amo muito, viu? Esse amor tem o sabor de quero mais. Te amo, meu amor Luiz Antônio. Vida dos meus 36 anos de muito amor. Cuidem bem de vocês para mim, viu? Obrigado pelo carinho, Edu. Se puder, toca uma música para mim. Meu nome é Renato. E manda a todos que estão ouvindo e principalmente para minha esposa Luciane. Ontem, dia 31, foi o meu aniversário. Aqui é o Renato Mineirinho do Colombo, no Paraná. Completei mais um outono. Obrigado pelo carinho, viu? Meia-noite e meia. Aliás, mais um inverno, né? Que a gente tá no inverno e colocou outono aqui, mas mais um inverno. Meia-noite e meia, você participando com a gente pelo 9198-409-6019.
1: Meu nome é Osmar, meu recado vai para minha querida esposa Rosemary. Amor, já faz 42 anos que estamos juntos e meu amor cada dia é maior para você. Beijos!

0: Raul Seixas. Faltam 15 minutos para uma da madrugada. Hoje é sábado, dia 1º de agosto. Seja bem-vinda, seja bem-vindo ao nosso Cantinho do Amor. Se você ligou o rádio agora, põe o Edu aí no seu rádio. Me leva junto com você de carona. Eu vou para onde você for. Põe o Edu no seu fone de ouvido. Deixa eu ficar aí com você até acabar o programa. Põe o Edu na sua caixinha de som também. Vem ficar com a gente. Quer participar também? 9198-409-6019 para você participar do programa mais romântico de todos os tempos. Bom dia, Edu. Meu nome é Larissa. Meu recado vai pro Matheus. Amor, que Deus cuide de você nessa noite, nesse comecinho de madrugada do sábado. E renove as nossas forças para continuarmos escrevendo a nossa linda história juntos nesse mês que está só começando. Te amo. Oi, Edu, bom dia. Meu nome é Bianca. O meu recado é pro Diego. Eu quero agradecer por todo o amor, por todo o respeito e carinho que você me dá. Você faz os meus dias mais leves e felizes. Que venha mais um mês com todo o amor do mundo. Que a gente continue se desejando, se admirando e se amando. Mais um mês juntos. Um beijo no seu coração.
1: Boa noite, Nativa. Boa noite. Meu recado, meu nome é Márcio Sobrinho. Meu recado vai para minha esposa, Maria Aparecida. Quero dizer que eu amo muito e foi o maior prazer encontrar ela em minha vida.

0: Nativa, Diego e Vitor Hugo.
1: Essa moda é linda demais, hein,
0: a moda é linda demais, né? Infarto pra fechar mais uma hora do nosso Love Songs. Agora tem presente, tem kit pra Sara Silva Poliliakov. 3295, final do telefone da Sara. Ô, Sara. Ô, minha linda, um beijo educado pra você. Tá ganhando a camiseta da Nativa, nossa coleção 2026 desse ano. E um kit com shampoo e condicionador de 500ml da Isabelles Cosméticos. Não esqueça de trazer um documento seu para buscar o seu kit, tá bom? Próxima hora tem mais uma camiseta e o kit da Giovanna Baby. E os últimos recadinhos de hoje. Continue aqui com a gente no nosso Quentinho do Amor. Já já tem muito mais para você.
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0: Paixãozinha. Bom dia. 12:59, horário em Brasília. Que bom ter você aqui. Que gostoso poder começar um mês novo. Mais um sabadão, mais um fim de semana com você aqui no nosso Cantinho do Amor. Seja bem-vinda, seja bem-vindo. Fica aqui com a gente mais uma horinha. E para você participar, você já sabe. 9198-409-6019. Que bom ter você aqui. Relacionamento bom não cai do céu, a gente sabe disso. É tudo uma questão de construção a dois. Buscando sempre o mais confortável para os dois. São os dois se molharem na tempestade juntos. Se abraçarem para se aquecerem. Sorrirem para tudo ficar mais ameno e agradável. E pode acontecer sim de duas pessoas boas se encontrarem amorosamente na vida. Mas o que define um bom relacionamento é se os dois estão determinados a edificar isso juntos. Um relacionamento fácil não é fácil de achar, mas pode ser construído. Quando a vida te convidar a viver um relacionamento, uma relação daquelas, faça dessa relação o melhor que você puder. No geral, uma boa relação é quando os dois caminham para a mesma direção. É quando se cria uma base segura, que não cede por qualquer coisa. É quando não se complica o que pode ser tranquilo de resolver. É gerar saudades saudáveis para o abraço ficar ainda mais caloroso a cada novo encontro. é procurar um jeito, a melhor forma das duas vidas se adaptarem. Depois daquela fase agitada que é a paixão, o que vai importar para desenvolver um bom amor é a forma companheira de entender, de ser e agir um com o outro. Porque não serão só flores a relação, a gente sabe disso. E nem será do dia para a noite que tudo vai ter um norte. Um bom relacionamento, uma boa relação, é uma constante construção. É um mecanismo de realizações e resultados que o casal tem que fazer acontecer. Relacionamento bom é quando a chuva cai forte do céu e mesmo assim os dois permanecem inseparáveis nela. Que você tenha um final de semana cheinho de amor, de aconchegos, de carinho e de tudo que você mais precisar e desejar. Esse é o nosso Love Songs, é o programa mais romântico de todos os tempos. 1 e 2, Air Supply.

0: Ativa, Jorge Mateus, Louca de Saudade. 1h17, horário em Brasília. Esse é o nosso Love Songs. Você manda o seu recado. Dá tempo de participar ainda, viu? Pelo 9198-409-6019. Oi, Edu, meu nome é Juliana. Meu recado vai pro Rafael. Meu amor, mesmo quando estamos longe, meu coração sempre vai continuar ao seu lado. Obrigada por todo esse carinho, por fazer a minha vida muito mais feliz. Eu te amo muito. Oi, Edu, tudo bom? Meu nome é Marcela e meu recado vai pro Gustavo. Eu só queria dizer para você, nesse comecinho de mês, que você é o homem da minha vida e que eu sou muito grata por ter você comigo. Que o nosso amor seja eterno. Eu te amo para sempre.
1: Esse recadinho hoje vai para alguém muito especial que mudou a minha vida e vai para o meu grande amor, meu marido. 8 anos estamos fazendo juntos, estamos juntos aí e quero que venha muito mais 8. Ele me faz muito feliz. Esse recado é para você, Marcos. Você é o amor da minha vida. Obrigada por tudo. Você me faz feliz. Obrigada por me tratar como uma princesa.
0: Recado da Daniela pro Marcos. Cuidem bem de vocês, pra mim.

Nativa, Maiara e Maraíza. Você faz falta aqui. 1h25, horário de Brasília. Hoje é aniversário de um dos maiores intérpretes da música brasileira. Sou fã desse cara desde quando eu era pequenininho. Ele começou, na verdade, nem queria ser cantor. Ele queria ser ator. Trabalhou numa peça em Brasília. E de repente essa peça era musical e ele cantou, e quando ele abriu a boca para cantar nos primeiros timbres, chamou a atenção de muita gente. O timbre dele é inconfundível, a voz você ouve e já sabe que é ele. Eu tô falando, me referindo a Neide Souza Pereira, mais conhecido como Ney Mato Grosso, que começou a sua carreira como cantor fazendo parte de um trio chamado Secos e Molhados, uma banda que fez o maior sucesso no comecinho dos anos 70. Depois ele seguiu carreira solo quando o grupo acabou em 74. Se tornou um dos maiores intérpretes da MPB. Ney Mato Grosso hoje está completando 85 anos. Parabéns ao Ney. O nosso Love Songs faz uma homenagem a esse grande intérprete, ouvindo Viajante. No Love Songs da Nativa. Bom dia. Parabéns, Ney Mato Grosso.

0: Nativa, Marcos e Belucci, mais um ano juntos. Agora faltam 20 minutinhos para as 2 da madrugada. Horário de Brasília, daqui a pouquinho tem o Forró Nativa hoje com Fernando Teles. Oi Edu, bom dia, meu nome é Natália. E meu recado vai pro Felipe. Meu amor, eu nunca deixe de acreditar em nós. Você é o meu sonho realizado e a minha maior inspiração. Que tenhamos um final de semana abençoado. Eu quero ficar bem juntinho de você, quero sentir o seu cheiro, o seu abraço. Aliás, me perder nesse seu abraço. Eu quero ficar bem coladinha com você. Quero que você segure a minha mão, para que a gente possa ficar cada vez mais unidos. Um beijo grande no seu coração e nessa boca que eu amo beijar. Tem um recado agora pro Igor.
1: Vou mandar um recado pro meu namorado Igor. Agradecer esses 4 anos que estamos juntos. Dizer que eu amo ele muito, muito, muito. Sou muito feliz estando com ele, compartilhando todos os momentos com ele, os momentos bons e os momentos ruins. E, amor, eu te amo muito, muito mesmo.

0: Nativa, Chitãozinho e Chororó e Roupa Nova, com Frio da Solidão. Eu já ia colocar coisa aqui que vai entrar daqui a pouquinho. O Galo já tá se mostrando que tem forró nativa. Só pra avisar que hoje o forró nativa é com o Mano Velho e Mano Novo, claro, e ele, Fernando Teles. Vê, dá um alôzinho pra galera, porque o Fernando Teles voltou essa semana de férias.
1: É, voltei. Tudo bem, Eduzinho?
0: Tudo bom? Tudo jóia?
1: O homem mais voltou romântico do mundo.
0: Não, voltou a toda, vai apresentar hoje o Forró Nativa. O Mano Velho costuma dar um apelido pra todo mundo, né?
1: Não, não tem apelido.
0: Você não tem um apelido,
1: não,
0: né?
1: Não, não, acho que não.
0: Você não é.
1: Tomara que não, tá bom assim, né?
0: Tem um amigo velho.
1: Isso, é o Mano Teles.
0: Mano Papinho, Mano Teles. Mano Teles vai apresentar daqui a pouquinho. Fernando Teles, olha, o Teles, Maria dos Remédios Ferreira dos Santos, do 5575, tá ganhando a camiseta nova da Nativa, coleção 2026, e tá levando um kit Giovanna Baby com body splash, desodorante pro corpo, um gel pras mãos, desodorante aerosol e um sabonete vegetal que é super cheiroso.
1: Ó, parabéns. Isso. Então.
0: Parabéns, Maria dos Remédios Ferreira dos Santos, é só trazer um documento seu, 5 dias úteis, tá bom? Não esquece, vem aqui buscar o seu presente, a Nativa é a rádio que mais dá prêmios, mais dá presentes pra você, viu? Então fica ligado, no Brasil todo.
1: Com certeza.
0: E agora tem Fernando Teles, olha, bom retorno, eu sei que você já voltou já na semana, sim, já participou até da turma da Nativa,
1: já tava aqui.
0: Mas agora, final de semana aí também, tá tudo no seu nome.
1: Tamo junto, Edu, e domingo a gente se vê de novo aqui, às 9 da noite.
0: Não, domingo eu não tô.
1: Ah, domingo você não tá?
0: Não tô.
1: É verdade, você tá de folga, né?
0: Tô de folga.
1: Ah, é verdade.
0: Você vai encontrar o André.
1: O Andrézão.
0: O Mano Papi.
1: É, o Mano Papi. Então, tá até semana que vem.
0: Até semana que vem. Boa beijo folga pra quem é de beijo, abraço pra quem é de abraço, cuida bem de você pra mim, um ótimo final de semana pra todo mundo, aproveite bastante.
1: Tchau.
0: Agora tem Fernando Teles.
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0: Alô, Brasil, 2:07, horário de Brasília. Começando mais um Forró Nativa na sua madrugada de sabadão. Mês novo, hein? 1º de agosto. Seja um mês maravilhoso para todo mundo. Fernando Teles é quem fala. Estamos de volta das férias. Vamos até às 6 da manhã com o Forró Nativa. E você vai participar pelo nosso WhatsApp, vai mandar o seu recado, vai pedir o seu forró pra gente tocar. 9198-409-6019 é o nosso novo WhatsApp, tá bom? 9198-409-6019. E eles estão de volta também, hein? Mano velho, mano novo, agora é com vocês. Bom dia!
1: E valeu boi pintado, segura no rabo do boi, bicho malho condenado. Meus amigos e minhas amigas e meus amigos, conterrâneos e conterrâneas, senhoras e senhores, emplacamos mais um dia, virou a folhinha, olha o placar da natureza, gente, mais um dia que começa para o povo brasileiro. É sábado, hoje é o dia 1º de agosto do ano 2026, no inverno brasileiro. Oh, que coisa boa! Olha aqui, no sul, chuva demais no Rio Grande, frio demais em Santa Catarina, Rio Grande e Paraná. São Paulo, vai e volta, veranico frio. E no Nordeste, Norte, algumas regiões com chuva, outras já com falta de chuva. É o Brasil gigantesco, 8 milhões e 500 mil quilômetros quadrados de terra. Galera do meu Brasil, aceite os cumprimentos do Mano Velho, amor em filho. Eu nasci nas catingueiras entraçadas de Cipó. Viajei de caminhão junto com Mané Cotó. Não sou locutor modelo, mas estou aqui sem cabelo, vivendo do meu gogó. Diretamente de Souza, diretamente do Vale dos Dinossauros, na gloriosa, na histórica, na inesquecível Peapá Raíbeabá. Um dia onde o bode falou, Mano Novo.
2: Pois é.
1: Bom dia, Mano Novo.
2: Pois é, Mano Velho.
1: Tá tudo certo e correto.
2: Bom dia, com a espiga do borraio.
1: Espiga do borraio, opa!
2: De boa,
1: madrugada,
2: porque...
1: cheiro de milho assado
2: na
1: beira da estrada.
2: É sábado.
1: Sentado à beira do caminho.
2: É sábado cedo.
1: É sábado. Mano, o que é que você preparou para este sábado?
2: Hoje eu preparei coisa abusada?
1: Eu
2: só falar de coisa abusada.
1: O que é coisa abusada, Mano Novo?
2: Daqui a pouquinho eu vou...
1: Você vai dizer que é coisa abusada?
2: Vou sim, Mano Velho.
1: No
2: nosso leriado de hoje é coisa abusada.
1: Ave Maria, viu?
2: Então,
1: rapaz do céu.
2: Enquanto isso, a moçada vai mandar mensagem.
1: Sim, viu?
2: Através do nosso WhatsApp, não é isso?
1: Opa!
2: É, pede o seu sucesso.
1: O zap zap é 9198-441-6545. Pode pedir a música, o forró e também... Pergunta, Mano Velho, qualquer pergunta pra gente prosear, fazer o leriado aqui, né, Mano Novo?
2: E muito mais no Forró Nativa.
1: Então, Mano Novo, dê bom dia pro Macharal do Brasil.
2: Mas com prazer, bom dia, gente porreta.
1: Moral total no sábado cedo, Macharal. Bom dia carinhoso e respeitoso para todas as mulheres do Brasil.
2: Calientemente.
1: Olha o rabo do jacaré, Nazaré.
2: Bom dia, minhas cunhãs.
1: Começou o Forró Nativa, Brasil.

0: A Nativa é tudo e muito mais forró. Forró Nativa no seu sabadão, 1º de agosto. 2h21, horário de Brasília. É o Flávio José com A Vida Boa, Aperreada, David Garmon Branca. E começamos com Dominguinhos. Estamos com um WhatsApp novo aqui para você participar do forró, hein? É só mandar o áudio, pedir sua música, ficar à vontade. 9198-409-6019. Pode perguntar também o que você quiser pro mano velho que ele vai responder, tá? 9198-409-6019.
1: Alô, alô, minha gente querida de todo o Brasil. O brasileiro é muito religioso, né? É muito bacana. Hoje, por exemplo, da população de 216 milhões de habitantes, segundo a ONU, o IBGE fala que o Brasil tem 203 milhões, não. São 216 milhões. Veja bem, 55% são católicos. E os demais, 35%, são outras religiões. E o Brasil é um país... assim, que há uma harmonia entre as pessoas, cristãs ou não cristãs, mas convivem em harmonia. Isso é que nós, que a gente tem que realmente ter esse comportamento. E eu falo aqui sobre São Camilo de Leles, que foi um padre italiano, que ele nasceu no dia 25 de maio de 1550, na cidade chamada Buscianico, na Itália, e ele morreu no dia 14 de julho de 1614, em Roma, na Itália. Ele tinha 64 anos de idade, 20 dias. Olha, ele morreu 64 anos, 1 mês e 20 dias, de 1550 a 1614. Então, veja bem, ele tinha um coração maravilhoso, amava os doentes com um amor tão fraterno que impressionava a todos. Sua primeira ideia foi criar uma companhia de homens de bem que cuidassem dos doentes. Não por dinheiro, mas por carinhosa mãe cuidando como único filho doente. Por isso, os médicos que dele cuidaram julgaram que um coração tão extraordinário não deveria desaparecer e, surpreendentemente, decidiram que ele deveria ser retirado do corpo de Camilo e conservado. E tiraram o coração do padre. Graças a essa decisão, ele tem sido extraordinariamente preservado ao longo dos séculos, como a relíquia numa urna de vidro na igreja de Santa Maria Madalena, por ele adquirida em Roma. Muito raramente essa relíquia deixa Roma. Para isso, se faz necessária a autorização do governo e do Vaticano. Em julho de 2012, quando se comemorou 90 anos da chegada dos camilianos ao Brasil, essa relíquia percorreu lugares do nosso querido Brasil, onde há camilianos, havendo então surpreendente fruto de admiradores. Daqui a pouco, falo mais sobre Camilo de Leles, o padre que amava os doentes, aqui no Forró Nativa, com Mano Velho e Mano Novo, Brasil!

0: Nativa é tudo e muito mais animação. É o nosso Forró Nativa na madrugada do sábado. Gaviões do Forró, tchaca tchaca na muchaca. São 2h37, horário de Brasília. Nós estamos com o nosso WhatsApp aqui para você participar. O WhatsApp é novo, hein? 9198-409-6019. 9198-409-6019. Só mandar o seu áudio, falar aí como é que tá a sua madrugada, se você está trabalhando, se você está em casa, se você está na gandaia, conta aí. 9198-409-6019. Alô, bom dia!
1: Bom dia, bom dia, bom dia, Forró Nativa! Bom dia, mano velho, mano novo! Bom dia, Fernando Teles!
0: Bom dia!
1: Bom dia a todos aí que tá sintonizado no Forró Nativa por cá, Esmeraldo! Excelente sábado a todos aí, com aquela proteção divina mais que abençoada. Um abraço, rapaziada da madrugada aí, ao Peixe do Malo, bom José Faustino, a galerinha do Pãozinho e toda essa rapaziada que tá sintonizada positiva! Ô, meus queridos, toca pra nós aí o Fernando Pisadinha, Ela Não Larga Eu. Positivo, tchau, obrigado.
0: Valeu, Esmeraldo, vamos tocar pra você na sequência aqui. Obrigado, Esmeraldo Caminhoneiro, dando carona aí na sua boleia nessa madrugada de sabadão, mano velho.
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3: Coisa abusada.
2: Diga, mano.
3: A coisa abusada é um pinto piando.
2: Pinto piando.
3: Um gato miando.
2: Um gato miando.
3: Uma rede rasgada.
2: Vixe Maria.
3: Uma cabra amarrada.
2: Olha.
3: Berrando também.
2: Ixi.
3: O apito do trem.
2: Olha.
3: Um menino doente, uma dor de dente.
2: Sim.
3: Não agrada ninguém.
2: Ave Maria,
3: é verdade. Ai, meu Deus do céu.
2: Tanto é que tinha aquela tigresa do forró lá de Teresina, que gravou, de madrugada o pinto piou, de madrugada o pinto piou, rapaz, olha, jumento zurra, gato pia, gato mia, segura o miado da bagunça generalizada.
3: Coisa abusada.
2: Forró Nativa, mano velho, mano novo, Brasil.
3: Venha.

0: Marinês no Forró Nativa desse sabadão. Nosso amor foi uma aposta. 9198-409-6019. Nosso novo WhatsApp, hein? Pra você participar do forró. 9198-409-6019. Alô, bom dia, quem tá aí?
1: Olá, bom dia, mano velho, bom dia, mano novo. É, boas-vindas de volta ao Forró Nativa. É, eu sou a Sônia Maruza, aqui de São Bernardo do Campo, né? Estou sempre ligadinha aqui na Nativa, no Forró Nativa. E eu gostaria de pedir uma música, né, do DJ Maluco, A Dança das Gatinhas, e oferecer para todos os ouvintes da Rádio Nativa. Beijo, mano velho, beijo, mano novo.
0: Beleza, tá anotada a sua música aqui. Mano velho, que livro é esse aí, hein?
2: Alô, alô, minha gente querida, é Barba, Cabelo e Bigode aqui do Forró Nativa. E eu estou aqui falando do livro Camilo de Leles, Humanizador dos Hospitais e da Assistência aos Doentes. Olha aqui, foi um livro escrito pelo padre Augusto Antônio Mezzono. Já está aposentado, está velhinho, mas ainda está vivo, e ele escreveu esse livro aqui. Eu ganhei o livro contando a história de São Camilo de Leles. Leles é uma cidade da Itália e ele amava os doentes. Então eu falei para vocês que o Camilo, São Camilo, morreu no dia 14 de julho de 1614 em Roma. A notícia da morte de Camilo se espalhou por Roma e logo começaram a chegar à capital autoridades religiosas, leigos, nobres e gente do povo. Todos queriam vê-lo, tocar no seu corpo e vestes, retirar flores e também folhagens, que foram repostas várias vezes até seus cabelos. Como a situação se tornou incontrolável, chamaram seguranças e decidiu-se que o corpo de Camilo seria retirado à sacristia como medida de segurança. No terceiro dia, ele, ainda bastante flexível, foi colocado em 3 caixões, 2 com ciprestes e 1 de chumbo. E a ferida, em situação gravíssima, tratada antes da morte pelos médicos, estava agora perfeitamente fechada, restando nela apenas cicatrizes. Camilo foi sepultado ao lado do altar mor na igreja de Santa Madalena, sendo a única decoração uma cruz de tijolos. O Papa Paulo V logo autorizou que se desse início às informações para o processo de beatificação. Linda história de Camilo de Leles, que eu estou contando aqui no Forró Nativo, Mano Novo. O que é que você tem a falar, mano?
3: De coisa abusada.
2: Coisa abusada.
3: Um jumento acuado.
2: Vixe.
3: Um carro no prego.
2: Um carro no prego.
3: Um guia de cego.
2: Sim.
3: Bem desaforado.
2: Olha.
3: Um caminho errado.
2: Caminho errado.
3: Um rádio todo aberto.
2: Sim.
3: Um negócio incerto.
2: Vixe.
3: Um político fraco.
2: Eita.
3: Com um puxa-saco.
2: Ah.
3: Sem sair de perto.
2: Sem sair de perto. É. Já pensou um político fraco?
3: É.
2: Não, não existe político fraco, não. Político tem que ser forte, viu?
3: É.
2: Olha, o Winston Churchill, que foi o primeiro-ministro da Inglaterra, herói da Grã-Bretanha na Segunda Guerra Mundial, ele, depois que terminou a guerra, foi eleito primeiro-ministro. Mas o governo dele, ele era uma sumidade, respeitadíssimo, mas foi um governo fraco. Ele foi um político fraco. Não administrou o grande Reino Unido como se esperava. Resultado, ele foi decepcionante. Mas ele era um excelente tribuno, falava demais. E depois ele contava com o apoio dos seus partidários e perdeu. Então ele fez um pronunciamento no parlamento, diz assim: a política é a arte de engolir sapos.
3: Olha aí.
2: Então Winston Churchill é autor dessa frase: a política é a arte de engolir sapos. Aliás, foram muitas passagens pitorescas de Winston Churchill. Quando ele era primeiro-ministro, tinha uma deputada que era da oposição e enfrentava ele no discurso. E ela sempre criticava, rebatia, havia bate-boca, tudo assim, mas ele era muito inteligente, ele era muito improvisador, assim, e ela, sem argumento, nervosa, com a voz no microfone, ela disse: excelência, excelentíssimo primeiro-ministro, se eu fosse casada com o senhor, eu lhe daria veneno. Nossa, o parlamento... Ah. Ele olhou para a deputada: nobre colega deputada, tenho ali dizer o seguinte: se eu fosse o seu marido, eu tomava esse veneno. Ah, político fraco não existe. É Forró Nativa, Mano Velho, Mano Novo, Brasil.

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1: Muito bem, estamos de volta na sua madrugada de sábado com o Forró Nativa ao vivo até às 6 horas da manhã. São 3h10, hora de Brasília. Aqui, Fernando Teles é quem fala e tô com eles que estão de volta. Mano velho, mano novo.
2: Alô, alô, gente querida de todo o Brasil. Aqui falando o nobre locutor, amor em filho, mano velho. Estou ao lado de Expedito Duarte, o Mano Novo. Mano velho, Mano Novo, na comunicação do rádio há 43 anos. Meu pai eterno, é muito tempo e é muita satisfação estar comentando, comunicando com vocês. E no programa de hoje, Mano Novo está falando da bagunça generalizada e eu estou falando da história de São Camilo de Leres. Então, Camilo morreu. Camilo, ele quando era vivo, não se preocupava se a roupa dele era velha ou remendada, mas que estivesse limpa. Se limpa ele queria. Certa vez, em Ferrara, os religiosos lhe prepararam roupas novas, mas ele as vendeu e deixou o valor com eles para as necessidades dos doentes. Em outra ocasião, quando iria celebrar a missa, recebeu do sacristão, impressionado com a pobreza das vestes de Camilo, pôs-lhes nas mãos certo valor como doação e este o devolveu. Em Roma, o superior lhe pediu que fosse ao alfaiate para fazer novas roupas. Mais uma vez, Camilo recusou e disse: "Essa roupa pode ainda ser remendada e este manto pode servir mais 3 anos. Não é vergonha para um religioso andar com roupa remendada e sim suja e lambuzada. A limpeza exterior é o símbolo da interior." Prense, olha que frase bonita. A limpeza exterior é o símbolo da interior. Aqui contando Camilo de Leres, Mano Novo. E a bagunça, Mano Novo?
3: Coisa abusada.
2: Isso.
3: É a voz de um gaiato.
2: A voz do gaiato.
3: Em uma canção.
2: Vixe.
3: Dando imitação do miado de um gato. Um prego no sapato. Uma dor de barriga. Fuxico e intriga. Um bêbado abusado. Melado e babado. Da Intefadiga.
2: Ave Maria, rapaz, vou te contar, viu? É. Mano, você já percebeu que em todo show tem sempre o gaiato no meio da plateia?
3: Sempre.
2: Show de humor, o cara faz stand-up. Ah, tem cara que tira o humorista do normal. Porque o gaiato tá lá fazendo graça, entendeu?
3: É verdade.
2: Então, quem foi que inventou o gaiato? Uma vez, Luiz Gonzaga foi fazer um show em Cajazeiras da Paraíba. Depois de muito tempo ele não voltou a Cajazeiras e quando ele foi fazer um show em frente lá a uma serviço de alto-falantes, na carroceria de um caminhão, montaram lá, né, o microfone, as caixas de som e Luiz Gonzaga cantando, o povo aplaudindo, gritando assim. Aí quando ele foi falar assim, por exemplo, tem uma música do Gonzaga que fala: sertão das mulheres sérias dos homens trabalhadores.
3: É.
2: Não é verdade?
3: Isso.
2: Aí Luiz Gonzaga cantando aqui, aquela multidão, ele: "Sertão das mulheres sérias dos homens trabalhadores."
3: É.
2: Aí um gato: "Faz tempo que esse negro não veio pro interior." Ai, Luiz Gonzaga, o rei do Baião. Aqui no Forró Nativa, muito gostoso, gente querida. Olha aqui, deixa eu falar pra você. Mano Novo. Me disseram que misturar uma romã triturada com suco de uvas é bom para baixar a glicemia.
3: Olha!
2: Eu falei, rapaz, que história é essa? Me contaram isso no hospital. Não, gente, não. Essa mistura não é boa. Não invente você que tem diabetes, vai medir a glicemia. Nunca misturar romã triturada com suco de uva concentrado. Essa mistura não é boa. Não baixa a glicemia. Embora a romã triturada possua compostos antioxidantes excelentes, o suco de uva concentrado contém uma quantidade altíssima de açúcar rápido, frutose. Isso significa que a combinação pode, na verdade, causar um pico perigoso de glicose no seu sangue. A biologia explica claramente. Por essa receita caseira, ela não funciona como reduto para glicose. O suco de uma uva integral, mesmo sem açúcar adicionado, Concentre a frutose de dezenas de uvas. Um único copo pode conter equivalente a 6 colheres de chá de açúcar. Sem as fibras da fruta inteira, o líquido passa rapidamente pelo estômago, elevando a glicemia em poucos minutos. Essa torrente de glicose força o pâncreas a produzir muita insulina de uma só vez, piorando a resistência

0: 1.200.000 habitantes.
1: Ela está aí,
0: né? Em êxtase.
1: Tá gostando da história aí do padre aí.
0: Do padre,
1: né?
0: Fernando Leles. É, Camilo de Leles, não é verdade?
1: Exatamente.
0: Aqui. Daqui a pouco tem mais aqui no Forró da Ativa. Sábado cedo, Mano Velho e Mano Novo. Brasil!

0: mais animação na sua madrugada. Forró Nativa, Mano Velho, Mano Novo, Mastruz com Leite, Vida de Vaqueiro. 3:30, 3:30, hora de Brasília, hora de Brasília. Nosso WhatsApp novo pra você mandar o seu alô, seu recado, pedir a sua música é 9198-409-6019. 9198-409-6019. Alô, bom dia.
1: Bom dia, Mano Novo, Mano Velho. Que saudade de vocês, meus queridos. É o José Faustino que tá falando. Toda noite a gente falava aí, meu Rafael, meu Mano Papo, o André, né? Que bom que vocês estão de volta, graças a Deus, viu? Não que os meninos não tivessem dando conta do recado, mas vocês sabem, né? Vocês são o ícone do nosso forró, né? Beleza, meus queridos? Só pra dar um salve hoje mesmo, tá? José Faustino, que Deus nos abençoe, um bom sábado pra nós, meus irmãos.
0: Valeu, Zé, abraço pra você. Agora tem um recado importante do Mano Velho. Fala, Mano!
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0: Opa, você viu o cabeção por aí? Eu não, eu vi. Por que cabeção? Porque o cara tem a cabeça grande. Puxa vida, lá no Rio Grande do Norte, na cidade de Pau dos Ferros, na roça, um menino nasceu com a cabeça muito grande. E ele sofria bullying na escola, mano, novo. Ai, cabeção, cabeção, não sei o quê. Um dia ele chegou chorando em casa. Mamãe, eu não vou mais pra escola, mamãe, porque me chama de cabeção. Mamãe, eu tenho cabeção. Não, meu filho, você não tem cabeção, não, meu filho. Bota o chapéuzinho, vá ali, traga 5 abacate, 5 coco, 5 quilos de macaxeira e 2 dúzias de banana. Vá, vá, filhinho, vá. E não era cabeção, não. Gente, Hospital Jardim e Alegria de Camilo de Leles. Os hospitais são jardins de delícias, canteiros perfumados. E minha vida, minha alegria, o paraíso terrestre. Assim se referiu Camilo a um grande amigo, o doutor Bartolomeu Cruci, que lhe perguntou onde iria aquela hora. Vou passear num belíssimo jardim, cheio de flores e frutas. O jardim era o hospital do Espírito Santo. Que bom que todo hospital fosse como o hospital de São Camilo de Leles. Com o tempo, Camilo não sentia mais mau cheiro e sim perfume do hospital, considerado por ele mina de ouro, pedras preciosas, onde os religiosos podem ficar muito ricos praticando caridade. Mesmo muito doente, já tendo renunciado ao cargo de superior, pediu permissão ao médico para ir de charrete ao hospital, a fim de respirar um pouco. Foi sua última visita ao hospital, do qual se despediu chorando. Disse ele: Deus sabe, irmãos, quanto gostaria de ficar sempre com vocês. Como não é possível, ficarei aqui, pelo menos, com o coração. E, de novo, estou no meu ninho, no hospital. Como não poderia estar bem, se estou no jardim terrestre, com a esperança e certeza do jardim celeste. Que coisa linda! Emoção de São Camilo de Leles, narrado por Mano Velho, Forró Nativa de sábado, 1º de agosto. Forró Nativa, Mano Velho, Mano Novo, Brasil!
1: É show!

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1: Em nome de Dry Leves, construindo soluções inteligentes, estamos aqui, gente, hoje envolvidos aqui com os últimos momentos, a morte de São Camilo de Leles, humanizador dos hospitais que amava cuidar dos doentes, mano novo. Os santos normalmente são patronos de uma causa, mas Camilo foi diferente. Foi reconhecido por sua especial qualidade de vida e lhe foram conferidos muitos títulos. Em 1747, Bento XIV o proclamou santo criador da nova escola da caridade. Em 1886, Leão XIII o declarou patrono dos hospitais. Em 1914, o governo italiano proclamou benfeitor da humanidade. Em 1930, Pio XI o declarou patrono dos enfermos e do pessoal hospitalar. Em 1964, declarado patrono de Abruzzo. Em 1974, declarado patrono da saúde militar italiana. Em 1976, Paulo VI proclamou patrono dos cardiopatas e portadores de marca-passo. Quando se conhecem os detalhes e quanto foi admirável na vida de Camilo, sabe-se que esses títulos são plenamente merecidos e justificados, aqui narrados por Mano Velho no Forró Nativa deste sábado. Brasil!

0: 99 6019, para você de todo o Brasil mandar o seu recado, pedir o seu forró, contar o que você faz, se você está indo, se você está voltando, se você está em casa descansando, se você está trabalhando, quero saber. Alô, bom dia!
1: Bom dia, forró nativa! Ricardo Silva aqui do Aracilha. Bom dia, mano novo, bom dia, mano velho. Você é muito você, forró nativa, mano velho. Você deu uma saudade de nós. Eu quero ouvir a música do Dantas do Forró, Caminhão Velho. Pensei pro Ale que ouve forró nativa. Pensei pro Robin que ouve forró nativa. Pensei pro Bar do Ceará que ele ouve forró nativa. É um sucesso forró dele, no Bar do Ceará, restaurante.
0: Valeu, Ricardo Silva. Um abraço pra você. Fala, mano velho!
2: Mano, daqui a pouco eu vou falar mais aqui dos últimos momentos de São Camilo de Leles. Todo mundo está admirado com a história do padre. E é bom para a gente fazer, né? A gente pensou, o pensamento dele, um hospital, tem que ter um pomar, tem um jardim, para a gente sentir que as pessoas estão sendo tratadas, cuidadas. Mano Novo nasceu, por exemplo, na maternidade de Januário Cico, de Natal, que existe até hoje. É um prédio antigo, janelas enormes. Então, toda vez que mamãe tinha um filho, nasceram 6 dessa maternidade. Então a gente e a mamãe está de resguardo. Então aí preparava uma cestinha, tinha maçã argentina, tinha uma fruta, tinha, sabe, uma bolacha creme crack, e papai levava a gente. Quando a gente chegava no jardim da maternidade, era a coisa mais linda do mundo. Chegar no quarto, tá um bebezinho, cuê, mamãe, no quarto. Com esse menino, mano, não. Era tu, mano. Do...
3: Era eu, mano.
2: Bichinho bacuri. Coisa linda. Pois é. E não era bagunçado, não, viu, mano?
3: Olha
2: só. Você que tá bagunçando hoje aí.
3: É, né? É. Coisa abusada que eu tô falando.
2: Diga.
3: Um cigarro molhado.
2: Vixe.
3: Que não quer pegar. Ah. Um verso sem rimar. Desmetrificado. Um chaleiro enjoado. Que não sai da frente. Um caixeiro insistente. Um discurso comprido, mal feito, mal lido, não tem que aguentar.
2: Não tem que aguentar, não tem questão que aguenta. Já pensou um cigarro molhado?
3: É.
2: Como é que tu vai acender um cigarro molhado?
3: É.
2: Sai pra lá e tem Jacarepaguai.
3: Oh, coisa
2: escuta
3: abusada.
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0: Hora de Brasília, até às 6 da manhã tem o Forró Nativa. Fernando Teles é quem fala, tá? Ó, me segue lá no Instagram. Que tal você me seguir, hein? Vai ser bem bacana ter você lá. Fernando Teles Oficial. Teles com 2 L's. Fernando Teles Oficial, segue lá. Segue também o arroba nativa que você vai se dar bem. Várias promoções, bastidores, curiosidades. E para você participar do nosso forró, é só mandar o seu recado pelo WhatsApp. É o número novo, tá? Anota aí. 9198-409-6019. 9198-409-6019. E eles voltaram. Estão aqui já de volta a nossa programação. Mano velho, mano novo.
1: Segura, minha gente. Estamos aqui na igreja. Na igreja do povo brasileiro. Essa igreja não tem essa especificação. É a igreja onde as pessoas se concentram, um templo, para meditar, para conversar, para prosear, né, para trocar ideias. É bom conversar demais aqui. É normal, gente. Homenagear pessoas importantes com cartão de prata, pergaminho, colares, medalhas ou placas de bronze em locais públicos. Camilo nunca recebeu nada disso. No Hospital São Tiago, onde tudo começou, Camilo foi administrador, quebrou tabus e normas antigas. No Hospital Espírito Santo, ele trabalhou até o esgotamento, dando energias, exemplo, corpo e alma de coração. Considerava-o seu jardim. No Hospital Grande Milão, trabalhou e escreveu maravilhosas regras para servir aos doentes, extraordinárias pelos detalhes e pela profundeza. Na Catedral de Milão, famosa pelas inúmeras mini-torres chamadas de agulhas, há uma estátua de Camilo. Na nave central da Basílica de São Pedro, na segunda coluna esquerda, há um nicho com a estátua de Camilo. Ele era lembrado, foi querido, adorado. Daqui a pouco eu falo mais para vocês aqui no Forró Nativo, que o Mano Novo tá pedindo passagem. Qual é a passagem, Mano Novo?
2: Ó, é coisa abusada, Mano.
1: Sim,
2: velho.
1: Diga.
2: Uma teia quebrada.
1: Olha.
2: Que a noite inteira.
1: Sim.
2: Cai uma goteira dentro da morada. Uma mãe fezada com fio e marido. Um cabra atrevido falando fiado. É tão abusado que dói nos ouvidos.
1: Ixi, Nossa Senhora. Ah. Isso lembra aquele poeta lá de Campina Grande. Lembra aquele que fala, você é cagado com os pitos passagens do interior.
2: Ah.
1: Não é verdade?
2: O GC Quirino.
1: GC Quirino. É desse jeito. É bagunçado mesmo. Já pensou você morar na Alcântara com uma goteira e ela fica a noite inteira caindo em cima do pinico?
2: É.
1: Não tem cristão que aguente.
2: Não tem nada.
1: E cuidado com a telha. 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Mano velho, mano novo, Brasil.

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1: Olha, presta atenção. Não desliga. Escuta o que eu vou te dizer agora.

0: 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A Nativa é muito mais forró, limão com mel, porque não vê. 4h20, hora de Brasília. Pessoal mandando mensagem pelo nosso WhatsApp, muito legal ter você aqui nessa manhã, nessa madrugada. 9198-409-6019 é o nosso novo número, hein? Alô, bom dia, quem tá aí?
1: Bom dia, mano velho, mano novo. Bom dia, Fernando Teves.
0: Bom dia.
1: Estou aqui me preparando para trabalhar e ligadinha no Forró Nativa. Se for possível, toco uma música do Dantas, do Frank Aguiar. Ofereço a todos os ouvintes e desejo a vocês um ótimo dia e um ótimo final de semana, porque eu sou muito nativa. Beijo.
0: Beijo para você também, Edite. Mano velho.
2: Segura, minha gente, eu vou cantar, Chachado da Paraíba, eu vou cantar, Chachado da Paraíba. Opa, coisa boa, coisa boa, coisa boa. Mano novo, eu gosto muito de ouvir as rádios de Currais Novos, de Caicó, e essas rádios, tem a Rádio Rural de Caicó, Rádio Rural de Currais Novos, tem um programa de vaquejada, rapaz, que é Boi na Pista. Todo domingo, do meio-dia, eu ouço programa bem feito sobre vaquejada. E nesse programa tem muita propaganda de queijaria, Mano Novo. Então tem, assim, em Jucurutu, por exemplo, em várias cidades do interior, tem quem produz a carne de sol e tem queijo de manteiga, queijo de coalho, por exemplo, manteiga de garrafa. Tem demais, demais, assim. E eu fico com água na boca ouvindo falar de queijo. Por isso, mandou que eu vou perguntar aqui para você o seguinte. Você sabe quantos litros de leite são necessários para se produzir um quilo de queijo de manteiga, Manolo?
3: Ah, diga, mano velho.
2: Olha aqui. Para produzir um quilo de queijo de manteiga, são necessários quantos litros de leite? Para produzir um quilo de queijo de manteiga, são necessários, em média, de 9 a 12 litros de leite bovino. É da vaca. O valor exato varia dependendo de fatores como, primeiro, a quantidade de gordura e sólidos do leite, o teor de umidade da massa, a quantidade de manteiga da terra adicionada ao cozimento. O rendimento padrão nas queijeiras tradicionais fica próximo de 10 litros

0: para cada quilo de queijo, podendo chegar a 14 litros em períodos de seca em que o leite perde qualidade nutricional. Leite de búfala. Você já tomou leite de búfala, Mano Novo?
1: Já tomei, Mano.
0: Já tomei em Manaus, leite de búfala. O rendimento é maior, exigido cerca de 7 litros e meio de leite para produzir 1 quilo de produto de queijo. Quer dizer, então o leite de búfala é mais econômico. O leite de vaca gasta mais, até 14. De búfala, 7 litros e meio. Como o queijo de manteiga leva acréscimo de manteiga de garrafa ou manteiga da terra, na etapa final de fusão da massa, no tacho, o peso final da peça enriquece, alterando a proporção matemática estritamente sólida do leite puro inicial. Ah, Mano Novo, o queijo pronto assim, queijo de manteiga, diretamente daqui a pouco os feirantes levam para as feiras de Natal, de Parnamirim, de Mossoró, de Caicó. Queijo de manteiga Siridó, esse vem de Caicó, esse vem de Acari, esse vem de Jucurutu, esse vem de São João do Sabugi. É o leite do sertão, tá? Queijo de manteiga e queijo de coalho, que muitas vezes é feito de queijo de cabra. É bom demais, Mano Novo.
1: É bom demais, Mano Velho.
0: Vive o queijo aqui no Mano Velho, Mano Novo, Brasil.

0: e meia, hora de Brasília. Tem um recado especial do Mano Véio agora.
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1: Rapaz, eu tô falando tanto de comida aqui. Mano novo, a minha tripa gaiteira tá roncando. A tripa gaiteira é aquela tripa famosa, né? Verdade?
2: É famosa.
1: Ela quer a tripa grande quer comer a pequena.
2: Ah.
1: A sorte que minha tripa grande tá do lado de fora do bucho, então ela não tem como enfrentar, mas ela faz a festa, viu? Ô, tripa pra funcionar, mano novo. Fala aí, criatura do céu.
2: Pois é, mais alô, mais mensagem que está chegando aqui no WhatsApp, Nativa, Forró Nativa.
1: Fale.
2: Né, a Maristela Cunha.
1: Oi, Maristela.
2: Que está na cidade de Campinas.
1: Campinas, certo.
2: E o Maciel Vieira.
1: Olha.
2: No bairro de Chora, menino.
1: Chora, menino, menino, chora, com hein.
2: É, tá gostando aqui das coisas abusadas
1: aqui
2: que eu tô falando.
1: Coisa abusada, mandou tá caprichando na abusação, né, mano?
2: É.
1: Diga aí.
2: Tudo isso insurta, mas ainda não é. Como uma mulher que a roupa encurta, pois a saia curta de uma mulher chata, que intica e maltrata, quando vê a gente, já velho e doente, é a maior chibata.
1: Vixe, a maior chibata. Olha o tamanho da chibata. Ah! Tarado, sacripanta, você só pensa naquilo, chibata, você já pegou nossa chibata? Chibata do jumento, do burro, nada disso que você está pensando, ou mulher para pensar nas coisas, ouvindo Forró Nativa, mano velho, mano novo, Brasil.

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0: 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Amor, gatinha manhosa no Forró Nativa, isso é imortal. 6 minutos para 5, 6 para 5 no sabadão, horário de Brasília, mano velho.
1: Mandar um abraço aqui no Forró Nativa, tá? O Cristiano Neves, rapaz. Grande Cristiano Neves aí, herói da resistência, né? Esse herói da resistência, viu? Olha, o Cristiano Neves hoje, as rádios do Nordeste tocam direto, rapaz. Cristiano Neves, na Carta no Quintal, é estourada. E outros sucessos gravados por esse amigão, baiano de Barro Alto. Cristiano Neves, saudade. Um abraço pra você de Mano Velho, Mano Novo, né, Mano Novo?
2: Gente, Pedra Novela.
1: Aí é gente fina, esse é gente fina demais.
2: Gente,
1: hein?
2: Boa demais.
1: Na sessão, pergunta Mano Velho. Você liga 9-8-441-6545. Mano Novo, tem um negócio aqui, deu B.O. Aqui o DBO. A ouvinte Larissa, que tem uma pergunta pra fazer pra gente, Mano Novo.
2: A Larissa?
1: Ô, Larissa, pergunta ao Mano Velho, Larissa.
3: Fala aí, mano! Aqui é a Larissa. E, mano, seguinte, eu tenho um vizinho aqui que ele inventa de ligar o som no talo logo cedo. Mas o gosto musical dele é horrível, um desastre. Se eu ligar na ativa mais alto ainda pra abafar o som dele, conta como legítima defesa ou eu tô errada?
1: Ave Maria, procura aí o Ministério Público Defensor Público. Larissa, pelo você vai partir pra guerra. Olha, mulher quando se pinta é igual a índio, quer guerra. Quer dizer, você tá na sua, em casa, ouvindo o Forró Nativo com o somzinho baixo, legal. Aí o cara aumenta o som de madrugada, no amanhecer do dia, uma música horrorosa, horripilante. A música dele é tão ruim que descasca a pintura do quarto, descasca a pintura do carro dele, as telhas saem do lugar, porque tá alto e o som, as músicas são horrorosas. Olha, veja bem, no ímpeto de autodefesa, você poderia muito bem aumentar o som mais alto com o Forró Nativa para sobrepujar o som dele. Mas aí vai conseguir outro problema, que se o som dele é alto, não está incomodando só você. Está incomodando outros vizinhos, talvez não queira confusão. E se você botar o som do forno mais alto, aí vai incomodar ele e todo mundo junto. Aí vira guerra. E não é legal guerrear nessa época de hoje aqui. Então você pode acionar o PSIO, que é um órgão da prefeitura. Você pode prestar uma queixa pelo horário, porque nós temos as leis municipais de decibéis, entendeu? Certos estabelecimentos, muita gente se empolga com o som, porque esse negócio do som é pavoroso. Nós diariamente tem crimes, vizinho que se mata por causa de um alto-falante do carro, por causa do alto-falante do som, o som alto. Porque o cara que promove o som, ele deixa esse som muito alto, ele não percebe que ele está interrompendo. O camarada faz um baile. O baile cruza a madrugada, aí a vizinhança chama a polícia, tem bala de borracha, spray de pimenta, cacetete, quer dizer, por causa do som. Porque o som embalado, a pessoa não percebe. Ele entra em transe. Sabe aquele cara que bota o fone no ouvido, sai na rua, ele só tá para aquele som bem alto? Então veja bem, porque o sistema nervoso da pessoa, ele entra em atividade. E o cara fica embalsamado. Ouvir som alto, ele não quer saber, se incomoda. E aí, mas tem as leis. Então, minha querida, não aumente o som do Forró Nativo, porque ele vai ficar com raiva de Mano Velho, Mano Novo. E você não vai estar correta, porque vai perturbar todo mundo. Procure os caminhos, consulte um advogado, procure um defensor público, vai te orientar e de repente o cara vai receber uma notificação para baixar o som e todos viverem em harmonia, tá certo? Ok? Gostou da resposta? Pergunta ao Mano Velho. Sucesso ou Forró Nativa? É Mano Velho e Mano Novo Brasil.
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1: Muito bem, são 5:06, hora de Brasília. Seguimos com o Forró Nativa ao vivo, hein? Até às 6 horas da manhã. Você que tá levantando agora, vai trabalhar no sabadão, você que tá voltando aí da noite, né? Você que tá trabalhando ainda, muito obrigado pela companhia. Quem tá em casa de

0: Fernando Teles é quem fala. Comigo aqui, claro, os donos de tudo isso. Os donos do forró no Brasil. Mano velho, mano novo.
1: Mano novo, tem uma pergunta pra fazer pra você, mano.
2: Diga,
1: novo.
2: Diga, mano velho.
1: Aqui pergunta é o mano velho, agora a pergunta é o mano novo.
2: Diga.
1: Ah, hoje é sábado, 1º de agosto. Mano novo.
2: Oi.
1: Você acha carne de capivara?
2: Opa.
1: É própria pra consumo humano, mano novo? Uma pessoa pode comer carne de capivara?
2: Eu acredito que sim, mano.
1: Sim
2: velho.
1: Ou não, mano novo?
2: Eu acho que sim.
1: Você acha que sim?
2: É.
1: Então eu vou dar a resposta, atenção, atenção.
2: É.
1: Olha, hoje quem é de São Paulo, é, na marginal do Pinheiros, tem lugar que tem bastante capivara.
2: Tem.
1: E às vezes ali também no Rio Tietê, antes da poluição, também se acha capivara. No interior do estado de São Paulo, tem muita capivara nos banhados. Minha gente... Não, não, não, não, não, não, minha gente. Mano novo, a carne de capivara não é recomendável para consumo humano, quando obtida de animais silvestres, pois a caça de animais nativos é ilegal no Brasil e apresenta sérios riscos à saúde. No entanto, a carne de capivara possui alto valor nutricional e pode ser consumida se for produzida de forma legal em criadouros autorizados. As capivaras transmitem doenças graves. Elas carregam carrapato estrela, que transmite a febre maculosa, além de outros parasitas e bactérias nocivas ao fígado e à saúde humana. Então, portanto, não é recomendável comer carne de capivara. Você aprendeu isso aqui no Forró Nativa, com Mano Velho e Mano Novo, Brasil.

0: Forró Nativa, 5h19, hora de Brasília. Bom dia, bom dia, bom final de semana. Flávio José, a natureza das coisas. Quer mandar seu alô, pedir a sua música? É fácil, nosso WhatsApp novo tá aí à sua disposição. 9198-409-6019. 9198-409-6019. Mano velho, mano novo.
1: Segura, minha gente do Brasil. Mano novo, meu amigo Thales Castro, amigo. Você sabe que nos últimos anos o Brasil está sofrendo uma invasão. É uma invasão, não é de argentinos, não é de uruguaios, nem de paraguaios, mas são soldados que vêm do Uruguai e invadiram o Rio Grande do Sul, invadiram Santa Catarina, Paraná, São Paulo e outras regiões do Brasil. Esses soldados se chamam, sabe o que, Mano Novo? Sabe o que, Mano Novo?
2: Diga, Mano Velho.
1: Olha aqui, javalis. Javalis. Eu já falei bastante de javali, né? Porque o javali é um animal oriundo da Europa e alguém trouxe para a América do Sul e ele se produziu muito ali no Paraná, antes mesmo na Argentina, no Uruguai, e depois começaram a entrar no Brasil. E é uma praga, porque às vezes você está na roça, uma roça de milho, outro produto, chegam 200 javalis, entre filhote, fêmea, macho, e aí eles devoram assim, em poucos minutos, toda a parte da sua produção. Por causa disso, atenção, em projeto de lei que prevê o pagamento de R$100 por javali morto, foi aprovado pela Assembleia Legislativa de Santa Catarina. E ainda depende de sanção do governador Jorginho Melo para entrar em vigor. A medida busca controlar a população da espécie invasora para proteger as plantações e os animais de criação. Valor de R$100 pagos por animal morto como forma de apoio e manejo. Quem pode receber? Será que qualquer um pode matar e receber 100 paus? Olha, quem pode ter pessoas ou empresas que possuem cadastro regular no órgão do meio ambiente e autorização para a atividade. O caçador deve provar que o abate seguiu as regras e apresentar permissão do dono da terra se o serviço for em área particular. O javali europeu estraga plantações, machuca animais e destrói a natureza. Santa Catarina é o maior produtor de carne de porco do país e a presença desses animais traz riscos a doenças graves para os rebanhos. E eles cruzam com as porcas, aí aparece outro animal, javaporco. Já pensou? Ô bicho safado, é javali, mano novo.
2: É verdade.
1: Contei aqui no Forró da Tita. Mano velho, mano novo, meu Brasil.

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1: Mais uma. Mais uma que fez parte dos 15 anos da calcinha preta. Essa eu quero oferecer a todas as mulheres apaixonadas. As mulheres gostosas da Paraíba. Só pra mais encanta com a gente essa aqui, hein? Tira sua gueira. Essa vai esquentar ainda mais essa festa, viu? Sabe por quê? Porque ela é o cobertor. É batera.

Márcio lá em cima, os teclados, nosso maestro Alex Marques.

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1: Mais abraço, mano velho.
0: Mande mais abraço.
1: Mais mensagens chegando aqui no WhatsApp.
0: Boa, boa,
1: aqui
0: boa.
1: No Forró Nativa.
0: Diga.
1: Né? O Luiz Epaminondas.
0: Fala, Epaminondas.
1: Epaminondas, que está em Guarulhos.
0: Gru.
1: É, gosta aí das suas palestras demais.
0: Opa, viu? É bom demais, não é verdade?
1: É, o Luiz Epaminondas.
0: Ah.
1: E a Suzana Benfica.
0: Ô, Suzana.
1: Que está na Cidade Líder. É, Itaquera, São Paulo.
0: Mano, oh, velho. Que maravilha.
1: Todo mundo estranhado aqui, vibrando com Forró Nativa, mano velho.
0: Mano velho, mano novo, não é isso?
1: Bom demais.
0: Gente, eu vou falar da rodovia, talvez a mais famosa do Brasil, que é a Via Dutra. A Via Dutra que liga São Paulo ao Rio de Janeiro tem quase 400 quilômetros de extensão, mas ela vem lá do Nordeste, vem lá do Ceará, vem a 116, vai mudando de denominação. Então veja bem, eu vou falar da Via Dutra. A Via Dutra, gente, olha aqui, ela está sofrendo, quer dizer, melhorias na Via Dutra, na Serra das Araras, e a melhoria inclui o quê? Ampliação para 4 faixas por sentido, a construção de 24 novos viadutos e 93 contenções de encosta. O projeto é realizado pela concessionária Rio SP e visa modernizar o trecho entre os quilômetros 225 e 233, no sentido São Paulo-Rio e vice-versa. A ampliação de pistas, 4 faixas de rolamento na subida, sentido São Paulo, e 4 na descida, sentido Rio de Janeiro, com acostamento e faixa de segurança. A construção total das obras está prevista para 2029. Interessante que o presidente da República, há poucos dias, foi até inaugurar a Via Dutra. Nossa, vai inaugurar 400 quilômetros. O presidente inaugurou 4 quilômetros.
1: 4?
0: Eu vou pra África. Eu vou ser estrada de tomate da Fica. No Forró Nativa, mano velho, mano novo, Brasil.

0: É com você, mano velho.
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0: Francis Lopes, fechando mais um Forró Nativa. Valeu, você que passou a madrugada toda com a gente. Amanhã tem mais. Amanhã o Forró Nativa começa às 5 da manhã. Bom, tô indo nessa também. Volto hoje às 9 da noite com o Peão Nativa. Renato Rainha tá chegando com Manhã de Amigos também para todo o Brasil. Um excelente final de semana. Mano velho, mano novo, com vocês.
1: Atenção, tripulação. Decolagem autorizada. Ano novo?
2: Chama.
1: O avião tá ali, olha o avião, Douglas DC-3.
2: Olha só.
1: Todo conto. Ele é alumínio puro, coisa linda esse avião. Uhum. Tá escrito aqui, expresso, mano velho, mano novo. É um Douglas DC-3, dois motores, lá na cabine do comandante, o nobre comandante, copiloto, radiotelegrafista, tem mecânico de voo, duas comissárias, porta aberta, motores aquecendo, mano novo, vamos embora. Antes, vamos com a oração milagrosa do Padre Impadre.
2: Vamos rezar.
1: E amanhã, domingo, a gente tá de volta, né, Mano Novo?
2: Com certeza, Mano Novo.
1: Beleza pura. Então, vamos embora, Mano Novo?
2: Vamos nessa, Mano
1: Novo. Até amanhã, galera do querido e amado Brasil.
2: Brasil. Vamos rezar.
3: Mano velho, dizem que o Padre Cícero é um santo e tem poder.
4: É isso mesmo, Mano Novo. E se a voz do povo é a voz de Deus, só nos resta dizer: viva o santo do sertão!
3: Viva!
4: O Padre Cícero foi tão querido no sertão nordestino que o povo criou a sua oração. A oração para ser rezada antes do agricultor sair de casa para a lida diária.
3: Vamos rezar, Mano velho?
4: Vamos sim, Mano Novo, ao som do maestro César do acordeon.
3: Pelas lágrimas divinais, livrai-me dos invejosos e das mãos dos criminosos e dos laços dos satanás.
4: Para botá-los para trás, Deus na frente, paz na guia. Ó Santa Virgem Maria, quando vem rompendo a aurora, iluminai-me na hora que vem clareando o dia.
3: Levanto-me e entrego-me a Deus e a Virgem Maria.
4: Para com as espadas de São Jorge estar armado, com o leite da Virgem Maria amamentado.
3: Para que meus braços não sejam fracos, nem meu sangue derramado pelas mãos do inimigo.
4: Quero ficar livre de todos os perigos em minha casa, junto com a minha querida família.
3: Em nome de suas cinco chagas, Jesus Cristo de Nazaré, atenda os meus rogos e me livre de todos os males.
4: Amém.

0: é? 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

0: uma linda manhã. Sempre muito linda, maravilhosa de linda, depois do Forró Nativa, com o Mano Velho, Mano Novo, Fernando Teles. Estamos chegando, quem diz que eu não vinha? Prazer imenso, sou eu, Renato Rainha, bora, com o nosso programaço Manhã de Amigos. Hoje eu tô com tudo, hein? Quero que você brilhe bastante, começando um novo mês de agosto, dia 1º de agosto de 2026, um mês zerinho em folha pra você. Nossa brincadeira tem a ver com esse mês que tá começando agora. Eu quero que você fale pra mim o que você quer que aconteça de bom nesse mês de agosto. Já pra trazer boas energias, boas vibrações, eu quero que você compartilhe comigo pra gente fazer uma corrente positiva pra dar certo, tá bom? 9198-409-6019. Anotou aí? O novo número da Nativa, 9198-409-6019. Pra você brincar com a gente, tem um presentaço. Moletom da Nativa, coleção 2026. Isso é muito Nativa. Bora, gente, tô esperando. 6:05, hora de Brasília. Bom dia.
1: Não podia faltar.

0: Ativa é tudo e muito mais amor, muito mais música sertaneja, Chitãozinho e Xororó, clássico, né? Fio de cabelo, fio de cabelo. 6:18, hora de Brasília. Bom dia, turma. Bom dia pra todo mundo que está na rádio mais gostosa do mundo, a sua Nativa. Bora brilhar? Tô te perguntando aqui o que você quer que aconteça de bom nesse mês de agosto pra você. Começou o mês de agosto. Dia 1º de agosto a gente tem aí, ó, um mês todinho pela frente. Um mês zerinho em folha pra que as coisas boas aconteçam. Conte-me. Oi, Valdemar. Aliás, Valdemir.
1: Bom dia, Renato Rainha.
0: Bom dia.
1: Nesse mês de agosto, eu quero continuar trabalhando, eu espero bastante sucesso lá no meu serviço.
0: Boa.
1: E eu quero continuar, né, amando as pessoas que estão ao meu redor.
0: Legal, boa, amém, coisas boas. 6:19, oi Cleia, bom dia.
2: Bom dia, manhã de amigos, o que eu desejo nesse 1º de agosto? Muita paz, muita alegria, muita sabedoria, que as pessoas tenham muita empatia um com os outros e muito sucesso.
0: Ótimo. Jairo, bom dia.
3: O que eu quero para o mês de agosto é continuar tendo saúde, continuar tendo forças e lutando aí pelos meus ideais. E que Deus abençoe o meu mês, que seja um mês maravilhoso, que seja o mês do gosto. O mês do gosto de continuar realizando as coisas que eu tenho em meta.
0: Legal, é isso aí. Boa, gostei de ver. Tem moletom da Nativa, coleção 2026, isso é muito Nativa de presente pra você. 9198-409-6019, tô te esperando. Amigos, 6:20, hora de Brasília, bom dia.
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0: 6 horas de Brasília.
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2: É isso aí, galera. Vamos levantar o braço pra valer. Bater palma sem redor.

0: e muito mais alegria. Rio Negro e Solimões, só alegria amanhã de amigos. Bom dia, gente. Bom dia pra todo mundo que tá aqui na nossa Nativa, 6h36, hora de Brasília. Já já tem o moletom da Nativa pra você, coleção 2026. Isso é muito Nativa. Coisa linda de meu Deus esse moletom. Quer participar? 9198-409-6019. Você manda também, inclusive, a sua mensagem também. Começou o mês de agosto. Quero saber o que você quer para esse mês zerinho em folha. Mês de agosto é o nosso mês, hein? Conta pra mim. Oi, Delcio, bom dia.
1: Bom dia, Renato Rainha. Que todos tenham os seus objetivos alcançados. Os que estão na luta, que continuem, pois a luta continua, meu amigo. Vamos buscar, porque pra trás só fica o passado. Vamos que vamos.
0: Bora! Bom dia, Lúcia.
2: Bom dia, Nativa. Muito amor, saúde, né? Claro, primeiro lugar. E muita alegria na minha vida. Que eu continue essa pessoa que eu sou. Doidona, mas porém alegre. Bem feliz, ô glória!
0: Ô glória! Valeu, Lúcia, doidona, assim que nós gosta. Enilvânia também participa, oi, Enilvânia.
3: O que eu quero pro mês de agosto é um mês tranquilo, um mês de trabalho e um mês de muito, mas muita música na Nativa.
0: Agora gostei! Então já já vou tocar mais músicas aqui na rádio mais gostosa do mundo, hein? Nativa! 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

0: a Robertinha ou a Robertona. 6 para 7. Bom dia, gente. Manhã de amigos, 6 para 7, hora de Brasília. Muito obrigado por escolher a Nativa para começar o seu dia, viu? E aqui a gente começa diferente mesmo. Inclusive dando um moletom de presente para você. Moletomzaço da Nativa. Moletom bonito, coleção 2026. Isso é muito Nativa. Sabe para quem vai? Sabe para quem vai? Valdelson Sateles de Almeida. Ô, Valdelson! Parabéns para você, Valdelson! Valdelson Sá Teles de Almeida, final do telefone 1726, participou com a gente, inclusive respondeu aqui, né, o que ele quer de bom para esse mês de agosto. Ah, coisas boas, maravilhosas acontecem aqui na Nativa. É só chegar com a gente. Inclusive, vem aí a segunda hora do Manhã de Amigos. Só estamos começando. Calma. 5 para 7, hora de Brasília, bom dia!
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0: Cadê? Cadê você? Cadê você?
1: Achou!
0: Tá aqui na rádio mais gostosa do mundo, a sua nativa Manhã de Amigos. Prazer imenso, eu sou o Renato Rainha, sigo com você. E bora lá, porque aqui tem presentão. Põe presentão bom nisso, hein? Par de meias da Nativa. Par de meias personalizado para esquentar os pezinhos. Não deixar os pezinhos de fora quando vai dormir. Vai aquecer os dedinhos. Ah, que legal, hein? E tem também o cobertor com mangas da Nativa que todo mundo tá querendo. Participa com a gente? Quero a sua participação. Mas agora você vai participar de um jeito diferente e especial. Você vai até as redes sociais da Nativa no Instagram, @Nativa. Você não segue a Nativa ainda? Eu não tô acreditando nisso, hein? Tem que seguir a Nativa. Vamos lá. Vai lá, @Nativa no Instagram. Tô colocando agora 3 emojis pra você. 3 emojis que formam uma música. Eu quero saber qual é a música. Bora? Vamos lá, então, no Instagram da Nativa, 3 emojis. 3 carinhas ali, 3 desenhinhos bonitinhos pra você matar a charada e me dizer qual é a música. Tá fácil, hein? Tá babinha. 7 em ponto, hora de Brasília. Bom dia, minha turma.

0: 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Alegria, Gustavo Lima, na hora de amar. 77 hora de Brasília, bom dia pra você que está na Nativa. Manhã de amigos, hora de um recado muito especial com o nosso amigo Vanderlei. Bom dia, Vanderlei.
1: Bom dia pra você que tá aqui na Nativa, um ótimo sábado pra você. 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
0: Valeu, Vanderlei. Obrigado, hein? Boa dica.
2: Bora lá, hein? Primeiro tempo, segundo tempo, prorrogação. Boa.

0: 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Marcos Roberto, a última carta. Hoje de ação.
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0: 7:16, hora de Brasília. Bom dia. 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Eu bati o olho na hora, tava falando com a Estela, que hoje tá no atendimento aqui. Falei, Estela, tá fácil essa, hein? Tá muito fácil. Mamão com açúcar. 3 emojis ali no @Nativa no Instagram para você acertar o desafio. 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Vem dar esse brilho aqui na nossa Nativa. 7:17. Hora de Brasília. Bom dia. Já já tem Marcos e Belucci para cantar também na nossa manhã. Daqui a pouquinho.
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6: Bom dia, Robson Ramos.
7: Bom dia, Renato Rainha. Trânsito na Nativa na manhã do sabadão. Destaque primeiro para o corredor norte-sul, livre de ponta a ponta, agora no sentido do aeroporto de Congonhas. 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
6: Valeu, Robson Ramos, que volta daqui a pouquinho com mais detalhes do trânsito em São Paulo.
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0: A Nativa é tudo e muito mais, amor. Henrique e Juliana, amor dos outros. 7h29 em ponto. Bom dia pra você que está na rádio mais gostosa do mundo.
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0: Imagina que hoje você esteja começando uma viagem. Uma viagem para um lugar que você acha que deve ser legal. Que te falaram ser legal. Olha, a gente vai para lá. É legal. Mas você não tem tanta certeza assim se é bom. Se é tão legal do jeito que te disseram. Aí começam a acontecer algumas coisas aí no meio do caminho que gera aquela dúvida, aquela insegurança, aquela sensação ruim, não tão boa. Será que realmente eu tô indo para um caminho certo? Será que quem me convidou para ir para esse lugar realmente gosta de mim? Eu já senti esse medo. É, eu já senti esse medo que você tá sentindo aí. Você pode até pensar que não tá com medo. Não, eu sei bem o que eu tô fazendo. Tô seguro aqui. Mas não é bem assim. Às vezes bate a insegurança. E quem te convidou sabe disso. Olha pra você e fala. Tá brigando com o próprio medo. Eu já senti isso. A incerteza nos causa esse medo, esse frio na barriga. A insegurança faz com que a gente não vá adiante, pare no meio do caminho. Quantas pessoas, acredite, já parou no meio do caminho por ter medo? Essa dor de barriga que bate na gente. Mas agora não dá pra voltar atrás mais. É tarde demais. É preciso seguir, continuar. Mesmo com as dúvidas, com as incertezas, com os medos, com as inseguranças, é preciso continuar. O que vai ser daqui a pouco? O que vai acontecer logo ali adiante? Ninguém sabe. Perigos, claro que existem. Desafios, sim. Existirão desafios. Mas não dá mais para voltar atrás depois do sim que você disse. Se você disse sim para avançar, agora vai ter que pagar as consequências por esse sim. É fazer acontecer. Não tem mais histórias. É você, você e você. E nem quem tá do seu lado. É você por você mesmo. Quando você estiver na escuridão, quando você estiver na incerteza, na dúvida, no momento em que o medo bater, você sentir que está sozinho, é seguir em frente com a certeza de que tudo vai dar certo. É seguir em frente sabendo que a sua decisão foi a melhor que você tomou naquele momento. Ah, mas eu tô com medo. Vai com medo mesmo. Tô sentindo uma insegurança. Vai dessa mesma forma. Vai sem medo de ser feliz para essa nova vida. Bom dia. Brilha.

Paratiba é tudo muito mais, amor. Jorge Matheus, aí já era, 20 para as 8, hora de Brasília. Bom dia para você que está com a gente aqui nesse programa gostoso, Manhã de Amigos, essa amizade especial que vai além do rádio, ó. Tem presentão pra você já já, o cobertor com mangas da Nativa e o par de meias personalizado. Você quer ganhar tudo isso? Quer, né? Então, participa com a gente. Vamos lá, nas redes sociais, você já segue a Nativa no Instagram? Ainda não? Segue a gente aí, @Nativa no Instagram. Tem 3 emojis aí e você vai decifrar qual é a música. 3 emojis, tá facinho, facinho, facinho, tá? Participa aí no Instagram e aqui você faz a inscrição e manda o seu nome completo também com a resposta pra gente. 9198-409-6019. Qual é a música? Eu quero...

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8: Ah, hoje esquenta, hein? Vai fazer calor, mais quente que ontem, inclusive. Dia de sol com névoa fraca ao amanhecer e também à noite. Mínima de 12 graus, máxima de 28 graus. Mais detalhes.

0: A Nativa é tudo muito mais, amor. E essa é muito boa. Lauana Prado, cobaia. Vai testar um beijo? Vai testar um beijo? Testa um beijo em mim. Ai, gente do céu. Ô, Jussara. Jussara Maria de Paula, beijo pra você. Parabéns, tá ganhando o presentão que a gente combinou aqui. O par de meias personalizado da Nativa e o cobertor com mangas. Porque decifrou a nossa charadinha no Instagram da Nativa, arroba Nativa. Tinha lá três emojis, né? Um que é proibido, outro a mãozinha e depois a gavetinha, né? Não mexe nas minhas gavetas. Danilo e Davi, a música, né? E a Jussara acertou aí. Parabéns, menina, ganhou! Passe na sua Nativa para retirar o seu presente com RG original em mãos. O quê? Acabou não? Lógico que não! Oxê! Conversa? Acabou não! Já já tem mais! E tem o Leonardo pra cantar também. Tanta coisa boa pra você! Ai, gente! Que sábado, hein?
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2: Com Robson Ramos, fala Robson.
3: Rainha, vamos falar do trânsito pela Radial Leste, agora no sentido do centro, com condição muito boa. Para quem vai no sentido do centro, é livre de ponta a ponta. Para quem vai pro bairro, o caminho também vai bem. 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
6: Opa! 600 reais em dinheiro vivo. Bola direita 12. A primeira combinação, direita 12. A segunda, esquerda 64. Segunda, esquerda 64. E a terceira, esquerda 78. Valendo 600 reais. Sabadão passado saiu, numa dessas saiu hoje também, hein? Gastar tudo em feijoada. 600 reais em dinheiro vivo. Vem, gente, 8:04. Bom dia. Bom dia. Coisa linda de meu Deus.
7: São 8 horas.
6: Já.

0: 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Alegria, bom dia, gente.
1: Bom dia!
0: Bom dia, linda manhã.
1: Linda!
0: Linda manhã.
1: Linda!
0: Sempre muito linda, maravilhosa de linda. Vamos que vamos, vamos que vamos. Não pode parar. Ó, não deixa a peteca cair. A peteca passou pra cá, dá um tapa. Dá um tapa na peteca, ela voltou. Mais um tapa. Isso, não deixa a peteca cair. Não deixa a peteca cair. Gente, já já, de presente pra você, esse kit João Bosco e Vinícius Nativa com bolsa e copo térmico, abridor, suporte de mesa para celular, tudo isso para você. Quem quer ganhar, já manda pra gente o nome completo, o WhatsApp aqui, ó, 9198-409-6019. Tô esperando você para brincar com a gente. 8 e 6, mais uma vez eu digo, bom dia, ótimo sábado.

0: Nativa, é tudo muito mais amor. Ana Castela, é que eu não te esqueci. 8h18, bom dia, turma. Bom dia, bom dia, bom dia. Oiê!
1: Bom dia!
0: Aí sim, aí sim. Aí sim. Sabadão lindo, hein? Você vai fazer hoje? Você vai fazer hoje? É, o que você vai fazer? Leva a gente junto, hein? Não esquece, não esquece da Nativa. Leva a Nativa junto com você. E já já tem presentão também. A gente promete, cumpre. Kit João Bosco Vinícius Nativa, com bolsa e copo térmico, abridor e suporte de mesa para celular. Você já anotou o novo número da Nativa aí no WhatsApp? Já? 9198-409-6019. 9198-409-6019.

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1: Fala, Robson Ramos.
2: Oi, Renato. Falando mais do trânsito, com destaque agora para a Avenida dos Bandeirantes, no sentido Marginal Pinheiros, lenta ali na altura do viaduto Chabaquara até perto da Avenida Miruna. O restante do caminho é livre até o final e para imigrantes o caminho é bom. 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
3: 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Nativa, bom dia, 8h23.

0: ótimo sábado pra todo mundo que está na Nativa.
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muito mais alegria, Bruno Marrone, você me vira a cabeça. Cuidado que você gosta de virar a cabeça. Ai, tá me virando a cabeça. Cuidado, hein? Cuidado com essas coisas aí, hein? Já estamos te ligando. Passei as combinações, tudo certinho, já chequei. Já fiz a minha revisão. E agora o telefone tem que tocar e você me passar as combinações. Sim. Simples, é simples. Aí o telefone não tá funcionando. Aí o telefone, você não ajustou aí as coisas. Ah, não tô acreditando. Kelly Débora da Silva Vasconcelos. Seu telefone tá tu. É de Guarulhos ela, hein? Não deu dessa vez, eu vou tentar de novo daqui a pouquinho. Mas desocupa a linha, já liga o telefone pra não dar esses negócios aí, né? Não é? Não é verdade? Então bora!

0: Esportiva, tudo muito mais. Alegria, Diego e Vitor Hugo Tubarões, 8h35.
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0: É pra contar tudo mesmo. E aqui tem chá revelação. É, eu faço também chá revelação. Vou fazer um agora. Eu vou fazer um chá revelação agora. Ah, como eu gosto, é legal, né? O pessoal gosta de fazer as festas pra revelar o sexo do bebê. Eu acho isso tão legal e eu quero ser convidado pra um. Quando for a sua vez, aí você me chama. A apresentadora Tati Machado, a apresentadora que trabalha com Ana Maria Braga, super, mas super simpática, mulher do povo. A Tati Machado tá gravidinha de 5 meses e ela compartilhou nas redes sociais o nome e o sexo do bebê. O sexo e o nome? O nome e o sexo do bebê? Você quer saber se é menino ou é menina? Você quer saber o nomezinho desse bebê que tá chegando? Eu conto pra você daqui a pouquinho. Já já também tem o Gustavo Mioto pra cantar, hein? Daqui a pouquinho.
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3: Oi, Robson Ramos.
4: Oi, Rainha. Marginal Pinheiros já tem lentidão para Interlagos, do Cebolão até a Avenida Alexandre Mackenzie, na altura da ponte da Cidade Universitária. Aliás, para Castelo Branco também. Tem lentidão do Terminal Pinheiros até a ponte da Cidade Universitária. 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
1: Nativa 20 para as 9.
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1: É, o Thiago Rocha me ensinou a contar tudo. Eu vou contar para você agora o sexo. Sexo e nome do bebê da apresentadora Tati Machado. Que fofinha, né? Ela com o Bruno, que é o marido. Estão super felizes. Ano passado eles tiveram a perda do Rael, né? O bebê, enfim. Ela perdeu o bebê numa gestação muito complicada, 33 semanas de gestação. E aí ela engravidou novamente. E agora ela compartilha com todo mundo esse momento único e especial. No Chá Revelação da Nativa, eu tenho a honra de dizer: presta atenção aí, pessoal. Produção, presta atenção para soltar a fumaça azul ou a fumaça rosa, tá? Aqui no estúdio nós estamos fazendo isso. Então, o bebê da Tati Machado é um menino. É um menino. Fumaça azul. Fumaça azul. O nome desse bebê é Rafael. Fumaça.

0: Chama nós, hein, pra fazer chá revelação. Vai a turma toda, Nath. Quando você for fazer chá revelação, você tem que chamar todo mundo. A Gislaine Martins, o Jones Mendes, a Dai 40, o Gabriel, o Edu Mello, todo mundo vai. Até o Márcio vai, o Galinha, vai toda a turma da Nativa no seu chá revelação, viu? Só chamar.
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0: amor, Eduardo Costa, não valeu pra você. Claro que valeu. Aqui na Nativa sempre vale pra você, saindo o presente que a gente combinou, não é? O combinado não sai caro e vale pra você. Kit João Bosco e Vinícius Nativa, com bolsa e copo térmico, abridor e suporte de mesa pra celular. Vai pra Cíntia. Cíntia Gonçalves Ferreira, de São Bernardo do Campo. Parabéns pra ela. Parabéns pra você, Cíntia. Cíntia, estamos te esperando. Passe pessoalmente com o RG original em mãos. Central Plaza Shopping. Fica bem pertinho da estação Tamanduateí do metrô e do trem. Tá bom, menina? Cíntia ganhou e você vai ganhar também. Já já tem música premiada daqui a pouquinho e tem o Murilo Ruf pra catar também. 8h56, o tempo tá passando, hein?
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2: 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Bom dia, 9 em ponto!

Música premiada. Fala primeiro as músicas ou os presentes? As músicas ou os presentes? O que você quer que eu fale primeiro? Os presentes? Tá, então vamos lá. Camiseta da Nativa, linda, maravilhosa, coleção 2026. Tem os modelos Aproveitar o Dia e o Bom da Vida, Brindar um Novo Encontro ou Explorar o Mundo e Viajar Sem Limites. Tem também os ingressos para o São Julião, com shows de Zé Vaqueiro, Filho do Piseiro, Mari Fernandes e muito mais, dia 8 de agosto, sábado, no Mercado Livre Arena Pacaembu. Pronto, esses são os presentes que eu tenho para você aqui. Agora, as músicas. Zezé de Camargo, Irmão da Lua, Amigo das Estrelas, Marília Mendonça, Maiara e Maraíza, Nada Mudou, e Murilo Rufi, Deixa Eu. Você vai participar com a gente, vou te passar o número agora, onde você vai mandar a mensagem escolhendo a sua música premiada aqui, a sua música predileta, tá bom? Que vai virar música premiada também. 9198-409-6019. 9198-409-6019. Eu vou contar até 3, 1, 2, 3. Tá bom?

E a gente morre de saudade mesmo sem ela, né? Marília Mendonça com Maiara e Maraísa cantando na nossa música premiada. Nada mudou. Ai, que saudade. Nada mudou. A saudade continua mesmo. 99, música número 2 da nossa música premiada. Eu vou tocar mais uma ainda, vou reforçar o prêmio pra você, porque eu sei que você gosta de ganhar presente. A Nativa gosta de te mimar mesmo. Tem a camiseta bonita, a camiseta da Nativa Coleção 2026 e também os ingressos para o São Julião, com shows de Zé Vaqueiro, Filho do Piseiro, Mari Fernandes e muito mais. Dia 8 de agosto vai cair num sabadão no Mercado Livre Arena Pacaembu. A música 3, Murilo Rufi, pronto. Já tá na área, bora!

0: 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Alegria, Murilo Huff, a música número 3 da nossa música premiada. Já já o resultado.
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0: 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O Tavinho tá por lá. Oi, Tavinho, bom dia.
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0: Valeu, Tavinho! Já já também tem outro bonitão chegando. É o Gustavo Lima para cantar daqui a pouquinho.
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0: Patrícia!
1: Oiê, rainha, bom dia!
0: Bom dia, Lúcia! Tudo firme e forte, Lúcia?
1: Tudo firme e forte, agora melhor com a Nativa.
0: Que bom, já tem almoço aí, Lúcia?
1: Ainda não, eu tô no salão, eu tenho um salão, o Salão LS.
0: Ah, você tem um salão, é um salão que você tem, menina?
1: Sim!
0: Nossa, eu ia pedir comida pra você, agora eu vou pedir, o que que você faz no salão? Deixa eu ver o que que eu vou pedir pra você aí. O que você faz?
1: Masculino nada.
0: Nada?
1: É um salão feminino.
0: Nem uma tirada de cutícula você faz pra mim aí?
1: Eu vou tirar o cutículo, sim.
0: Não, isso, uma tira...

0: pro show do São Julião, com shows do Zé Vaqueiro, Filho do Piseiro, Mari Fernandes e muito mais, dia 8 de agosto, sábado, no Mercado Livre, Arena Pacaembu.
1: Maravilha, não tô acreditando.
0: Ah, olha, pode acreditar, mas tem que acertar a música premiada, viu? Tem que acertar.
1: Eu vou ganhar.
0: Será?
1: Espero.
0: Eu também espero. Então, capricha, vamos lá, hein? Ó, primeira, Zezé de Camargo, Irmão da Lua, Amigo das Estrelas. A música 2, Marília Mendonça, Maiara e Maraíza, Nada Mudou. E a terceira, Murilo Rufi, Deixa Eu.
1: A música número 1, Zezé de Camargo, Irmão das Estrelas.
0: Olha só, hein? Ela tá confiante. Ela tá confiante.
1: Eu estou confiante.
0: Eu percebi. Ô, Lúcia.
1: Oi.
0: Não.
1: Não.
0: Não acredito. Não. Não acredito que você ganhou, menina. Parabéns!
1: Obrigada, Nativa!
0: Valeu, um beijo pra você e bom trabalho aí, tá bom?
1: Beijo, obrigada!
0: Imagina, beijão!

0: A Nativa é tudo muito mais amor. Gustavo Lima, retrovisor. 9:30, chegou a hora de tentarmos mais uma vez. É dinheiro vivo na sua mão. Cofre da Nativa. Tô te ligando agora. Tem que atender e passar as combinações. No sabadão passado, o cofre saiu. Quem sabe a gente consegue agora novamente, né? Vamos, vamos que vamos.
1: Vamos ver quem... Não foi possível completar a sua chamada.
0: Não foi possível completar a sua chamada. Eu tenho que escutar isso logo neste sabadão. Eu não estou acreditando. Eu não estou acreditando. Olha, olha, vou tentar, ó. Olha que a pessoa me fala, olha o desaforo que eu tenho que ouvir nesse sábado. Eu não estou acreditando nisso. R$600 em dinheiro vivo.
1: Não foi possível completar a sua chamada.
0: Não estou acreditando. R$700 acumula, né? Acumula R$700 para segunda-feira, tá? Aí é com você e o Jones Mendes. É um problema dos 6-2 aí. Vocês resolvam isso. R$700 na segunda-feira acumulou. Tá de brincadeira, hein, telefone?

0: Muito mais amor. Victor e Léo Momentos, 9h37, bom dia pra você. Ah, vou te contar, hein?
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0: Vou te contar, vou te contar, vou te contar. Zezé de Camargo vai aposentar. Vai nada, brincadeira, jamais. Zezé de Camargo com projeto novo, aposentar. O cara tá com tudo. Quando a gente pensa, agora ele vai dar uma parada, né? Vai dar uma tranquilizada, tá lotando shows e mais shows e mais shows. Recorde de público pra todo lado, música estourada aqui na Nativa, no YouTube também. Aí você fala, agora o Zezé vai dar uma sossegada. Aham, tá. Vai dar uma sossegada. Daqui a pouquinho eu vou te contar qual é o projeto que o Zezé tá fazendo, projeto novo. E eu tenho certeza que vai arrebentar. Ele não para, né? Já já tem Paula Fernandes também pra cantar aqui na nossa Nativa.
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0: Robson Ramos, conte-me tudo.
10: Renato Rainha, tem mais informações do trânsito. Vou falar da Marginal Tietê, que já deu uma complicada tipo dia de semana, viu, rapaz? Da ponte da Vila Guilherme até a ponte das Bandeiras, trânsito bem amarrado agora. Depois dali a condição melhora e aí vai bem até o Cebolão. Para Ayrton Senna, tem lentidão na altura da Bandeirantes e na passagem pela ponte da Casa Verde por causa de um acidente. 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
7: Vou te contar, Zezé de Camargo está em mais um projeto. É Zezé daqui, Zezé de lá, Zezé pra todo canto. Quando todo mundo fala, agora ele vai dar uma sossegada, vai dar uma descansada, vai curtir a filhona, aliás, os filhos, né? E a filhona caçula agora, vai curtir um pouco a netaiada, é nada. Ele vem pra mais um projeto. Depois de fazer muito sucesso com esse show, com essa turnê que ele tem, o show solo dele, onde ele se apresenta, o Rústico, né, Zezé de Camargo, o Rústico, e estourar em público por todo o Brasil, vem aí no dia 10 de outubro, no Vibra São Paulo, um espaço de evento muito legal. Zezé vai gravar o projeto Canta Mirosmar, um projeto que começou numa brincadeira do Adriano do Vale, um locutor de rodeio, que é famoso, é amigo do Zezé, e aí, na arena, enquanto o boi pulava, depois ele faz a narração, e aí ele fala, canta Mirosmar, entra uma música do Zezé. E o Zezé gostou dessa brincadeira, começou a republicar as postagens do locutor de rodeio, e aí ele falou, vou lançar um projeto agora, e nesse projeto vai ter muita história legal pra gente contar, vou regravar algumas músicas, e tomara que tenha também participações, porque a gente gosta, viu Zezé? Zezé, leva um povo pra cantar com você lá, tá? Leva um povo pra cantar e convida a gente, né? Nós vamos, claro. Você não vai?
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7: Vai ser demais.

Eita, fim de semana bom! Já fez tudo o que tinha pra fazer hoje? Agora é hora de curtir a Nativa. Comigo, Paula Fernandes. Beijo! 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

0: Lucas e Igor, Flash. Vai, vai, faz uma pose que eu vou bater uma foto, hein? Isso, sorria, sorria. Faz bonitinho, vai. Bom dia, turma. Bom dia pra todo mundo. Ô, Maria, o que você vai fazer hoje, Maria?
1: Bom dia, manhã de amigos. O que eu vou fazer hoje, eu vou conhecer a minha sobrinha neta, Helena.
0: Que demais. Vai, ó, dá um beijo na sobrinha neta lá. Tá só um beijo pra ela, pra Heleninha, tá? Beijo na Heleninha. Já, já, eu vou cantar parabéns pra você. Tem uma hora direto de música e tem tanta coisa no meio dessa hora que você não tem ideia. Sabe quem vem cantar também? Israel e Rodolfo, já, já. Daqui a

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3: Robson Ramos.
4: Vou falar de rodovias agora, Rainha. Castelo Branco para o interior. Tem trânsito lento no pedágio de Itapevi, quilômetro 32, mas é curtinha a lentidão. Um pouquinho de paciência e dá para passar. Para quem vem para São Paulo, caminho livre agora. 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
1: Oba! Bom dia, 10 em ponto.
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1: Cadê? Cadê? Cadê você? Hã? Cadê? Cadê você?
2: Achou!
1: Achou! Tá na Nativa! Eita! Coisa linda de meu Deus! Prazer imenso, eu sou o Renato Rainha, sigo com você no Manhã de Amigos. E eu tenho presentão, mas eu só vou falar na live da Nativa. No Instagram da Nativa, arroba Nativa, vou chegar ali agora, daqui a pouquinho, já vou soltar uma música aqui, já vou correr na live. Então aí eu vou falar o presentão que eu tenho pra você, tá bom? Arroba Nativa, vou estar te esperando, quero 1 milhão de pessoas lá na nossa live. Bora, gente, começou a hora mais, nessa hora você vai ouvir um monte de coisa boa e música chegando atrás de música aqui, escuta aí, ó.
0: Danilo e Davi. Israel e Rodolfo.

0: Gustavo Lima.
1: Uma bala chata tem que ir tirando aos poucos.
0: Jorge e Matheus.
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1: Jesus.

Fez o pedido? Fez o... Isso! Que legal, hein? Bom, deixa eu dar parabéns hoje pro povo. Hoje é Dia Nacional do Selo. Dia Nacional do Selo. Quanto tempo que eu não colo um selo numa carta, hein? Dia Mundial da Amamentação também, muito legal. Dia do Cerealista. Dia Nacional dos Portadores de Vitiligo. E eu tenho vitiligo, né? Eu tenho numa partezinha do meu corpo que eu não mostro pra ninguém. Início do Agosto Dourado. Aleitamento materno. Aleitamento materno. Muito bom. Muito bom. Bom, aniversário dos famosos hoje. Bruna Lombardi. A Bruna Lombardi é espetacular, né? Espetacular. 74 anos para ela, atriz Bruna Lombardi. O Ney Matogrosso, cantor, faz aniversário hoje também. 85 anos, hein? Parabéns pro Ney Matogrosso, tá muito bem também. Os nossos famosos Maiara Gomes Santos, de Ribeirão Pires. Parabéns para você, Manuel Messias de Oliveira, de Santo Amaro. E Maria Aparecida Pires, de Diadema. Parabéns também para o Abel Batista em Diadema, Isabela Oliveira Santana da Vila Nova Conceição, Andréia Machado Pereira de São Caetano. Feliz aniversário para o Lucas Coelho Ferreira do Ipiranga, Laura Maria Fernanda da Moca e Raimunda dos Santos Oliveira do Capão Redondo. Quem faz aniversário hoje é o Davi Soares Rocha do Tatuapé, Natália Gomes Ferreira de Ferraz de Vasconcelos e Juliana Aparecida Falcone de Cotia. Parabéns também para Edilene Alves Nery Oliveira da Vila Moraes, Kleber Nery Alonso de São Bernardo do Campo, Felipe Santana de Mogi das Cruzes. Hoje é aniversário do Rafael de Brito Marzinkowski. Bonito nome, hein? Marzinkowski. Bonito. Russo, será que é russo? Do Parque Savoy City, Inaraí Alves Siqueira de Guaianazes. As crianças estão fazendo aniversário hoje. Felipe Vilela Barbosa, de 6 anos, e Ana Beatriz. Ana Beatriz, um beijo no seu nariz. Ana Beatriz Félix Picolomin, 9 anos. Ah, que coisa fofa, né? Que coisa fofa. Bom, deixa eu dar aqui o presentão que a gente sempre combina, que é o kit, esse kit da Kim, aniversariante

pertinho da estação Tamanduá TI do metrô e trem. Certo? Faz aniversário hoje? Parabéns, que Deus te abençoe muito, tá? Muito, muito, muito. Muitas coisas boas pra você.

0: Churrasco. Tô sentindo o cheiro já do churrasco.
1: Dia de churrasco.
0: E quem faz a entrega desse kit que a Nativa sorteia é ele, Edu Melo. Alô, Edu, bom dia, Edu!
2: Bom dia, Renato Rainha, nós estamos aqui na casa do seu Antônio, que foi sorteado ontem pro churrasco da Nativa, mas ele tá trabalhando, vai chegar só depois das 3 da tarde e vai se surpreender com a quantidade de produtos que a Nativa e a Max Carnes com o PC trouxeram aqui pra casa dele. A Gabriele vem nos receber, fez um cafezinho bem gostoso pra gente. Gabriele, conta pra todo mundo que tá ouvindo agora a Nativa o que você ganhou no churrasco, aliás, o seu pai que foi sorteado e hoje que vai ter aquele churras com a família toda.
3: Veio muita coisa, veio um churrasco completo, veio muita picanha, muito espeto de tulipa, veio pão de alho, queijinho, sal grosso.
2: Espeto de alcatra, eu tô vendo aqui. Veio franguinho, veio pão de alho também.
3: Veio carvão também, o churrasco foi completo. Eu quero agradecer a Nativa em nome da família e a Max Carnes CUPC.
2: Que proporcionaram esse churrasco para todo mundo hoje, viu, Renatão? E agora é o seguinte, você que tá ouvindo a gente, você quer se inscrever também para receber o churrasco todo sábado? Aí, receber no próximo sábado, de repente, pode ser na sua casa. Como é que faz? Como é que seu pai fez para se inscrever, Gabriele?
3: churrasco@nativa.com.br.
2: Esse é o e-mail que você tem que mandar e boa sorte pra você. Então hoje vai ter aquele churras, família toda já convidada, né? Todo mundo já pronto pra vir pra cá.
3: Completo, um churrasco completo e a família toda junta, criançada, vai ter muita risada e obrigada, Nativa!
2: Nativa e Max Carnes com o PC proporcionando mais um churrasco nesse sabadão. Isso é muito Nativa!
0: Valeu, turma! Obrigado aí pela participação, valeu, Edu! 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

0: Martins, amor, Murilo Rufi, anestesiar. Vamos com calma, hein, gente? Pouca anestesia aí. Anjinho, Gabriel. Vamos com calma, anjo Gabriel.
1: Não gosto dessas coisas de anestesia, não, ficar anestesiado.
0: Não é legal.
1: Gosto nada químico pra. Não gosto.
0: Não. A pessoa. Aí.
1: Tem que ser feliz de boa.
0: Se emociona, já liga. Pro ex, pra ex.
1: Não pode! Não, tem que superar.
0: Supera.
1: Tem que superar. Passar a pessoa. Isso que é superar. Pablo Marçal que falava, né? Quer superar alguém? Você tem que passar essa pessoa. Pronto.
0: Fabiana de Lima Beiro, da Vila Ramos. Ô, Fabi, tudo bem, Fabi? Como é que você tá?
2: Oi, Fabi.
0: Tudo bem, Fabi? Fabiana de Lima Beiro, da Vila Ramos. Parabéns pra você. 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
1: Muito bem, ô Renato, já fez tudo hoje? Vem aí o Arena, viu?
0: Vem o Arena, deixa eu falar pra Fabi ainda. Ô Fabi, passe na Nativa pra retirar, tá bom?
1: Central. Ah, é, no Central pra ter que buscar.
0: Central Plaza Shopping.
1: Central Plaza Shopping.
0: Perto da estação Tamanduatei do metrô e trem.
1: Fala lá com o Lucas Guerreiro, tá Lucas lá te esperando.
0: É isso aí.
1: Show!
0: Vai comandar aí!
1: O Arena Nativa com 300 reais daqui a pouquinho no Pix do final de semana, Pix Surpresa.
0: Ótimo.
1: Você vem amanhã?
0: Eu venho amanhã.
1: Então, ótimo.
0: Eu venho amanhã às 8 da manhã no Família Nativa.
1: Eu aqui tô todo final de semana também. Tô no Nativão aqui, curtindo a Roma, sábado e domingo. Ó, não tem tempo ruim pra mim, viu, Renato?
0: Não tem não, você é diferenciado. Você é diferente. Um abraço.
1: Tchau, Rê. Bom descanso.
0: Tchau, valeu. Tchau, gente.

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1: E com quem? Estamos por aqui, gente. Bom dia. Meu muito obrigado.

Madonna, te ver tudo e muito mais alegria. Aê! Bom dia pra você, eu sou o Gabriel Rosa, seu anjinho Gabriel por aqui, e começa agora o nosso Arena Nativa, ao vivo pra todo o Brasilzão. E o que combina com o nosso final de semana? Combina churrasco, não é? 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

0: 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É o Luan Santana, Olho Marrom.
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2: Oi, Gabriel, aqui é a Águida. Sabadão, dia de faxina. E vamos ouvir?
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0: 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Alegria, Zé Vaqueiro, Léo Foguete, qualidade de vida. Uma baita mensagem aqui no nosso Arena desse sabadão. 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
0: Robson Ramos, bom dia.
7: Bom dia, Gabriel Rosa. Vou falar mais do trânsito aqui na Nativa, com destaque para a Avenida Rebouças, lenta no sentido do centro, desde o túnel Fernando Vieira de Mello até a altura da Maria Carolina, e depois entre a Rua Estados Unidos e Oscar Freire. Para o bairro tem lentidão do Hospital das Clínicas até Henrique Schaumann. 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
0: Agora sim, quero falar com ele. O Edu, bom dia.
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0: 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Até já já.
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0: 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Música sertaneja, Henrique e Juliano, Nada Nada, 11h46. Daqui a pouquinho tem presente aqui no nosso Arena Kit Churrasco. Eu quero aproveitar que tem muitos homens ouvindo Coxinha Nativa. Tem as suas esposas também, as suas parceiras. E o Vanderlei tá aqui hoje, nessa manhã, para dar uma bela dica nesse sabadão, né, Vanderlei? 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

0: A Nativa é tudo e muito mais no fim de semana com Jorge Mateus. Sol nos olhos.
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2: Oi, Nativa. Meu nome é Sandra. Estou indo passear com meu filhote e curtindo a Nativa, levando vocês comigo. Aê.

0: 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Esse Mani Mendes, peguete. Saindo agora presentão, meio de encontro. Atenção, é o kit churrasco com tábua, garfo e a faca da nativa. Baita kit saindo pra Maria Angélica Rosa Costa. Final telefone 9859. Oi, Maria Angélica. Tudo bem? Bonito esse nome, né? Maria Angélica. Ganhou o presentão. Maria Angélica Rosa Costa, presentão da nativa todinho, seu Maria. No telefone 9859, curta bastante, bastantão, seu fim de semana, tá bom? Junto com a nativa, nossa equipe entra em contato, marcando o dia, o horário também pra você buscar o seu presente, beleza? Que tem próxima hora? Próxima hora você vai se decidir. Se vai querer que a bolsa vire uma bolsa esportiva ou bolsa de viagem, é porque pode ser as duas, tá? Então, bolsa esportiva ou de viagem personalizada da Nativa. Valendo, então, no 9198-409-6019. 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
2: Robson.
3: Oi, Anjinho. Destaque agora da Avenida 9 de Julho, no sentido do centro, lenta na altura do cruzamento com a São Gabriel. Lenta também depois da passagem pela Avenida Brasil até a chegada José Maria Lisboa. Para quem vai no sentido do bairro, o trânsito é intenso, movimentado, mas não tem paradas agora. 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
2: Obrigado, Robson. Até já já.
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2: Edu Melo, como que tá as coisas por aí, Edu?
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0: Ah, Nath Beto de muito mais. É a Avni Vini, Matheus Fernandes, Coração Cachorro.
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2: Boa tarde, Nativa. Estou aqui na sintonia do Arena Nativa, trabalhando 12 horinhas na companhia da Nativa. Não tem melhor companhia que essa, né?
0: Sim.
2: E aqui trabalhando, atendendo, entregando encomenda, cadastrando encomenda e por aí vai. Aquele abraço.
0: Abraço, Maurício. Bom fim de semana pra você.
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0: Alternativa é tudo e muito mais. É Xande Avião, Henrique e Juliano. Não é o lugar, é a pessoa. Aqui no nosso Arena, já já tem a bolsa esportiva. Essa bolsa é bem legal, hein? Você pode usar pra levar pra academia. Vai viajar? Dá pra levar com viagem também. Bolsa personalizada da Nativa, que serve pra ser bolsa esportiva ou uma bolsa de viagem. Aí de presentaço pra você. Que participa, manda seu recadão, manda seu áudio. Concorre aqui ao presentão da hora. Nosso número é o 9198-409-6019, tá bom? 9198-409-6019. O Arena volta daqui a pouquinho. 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

0: A Nativa é tudo e muito mais alegria. Gustavo Mioto, Matheus e Cauã, a chance é grande.
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0: Oiê.
2: Oiê, Nativa. Aqui é a Maria. Eu estou aqui curtindo essa arena maravilhosa. E daqui a pouco vou levar a minha cachorrinha pra dar uma voltinha. E

presentão pra você, a bolsa esportiva de viagem personalizada pra Márcia Maciel da Silva, final do telefone 8750. Márcia, parabéns, ganhou o presente aqui da Márcia. Grande MM, Márcia Maciel da Silva, 8750, finalzinho do fone. Marcinha, um beijo de anjo carinhoso pra você. Aproveita o final de semana, a nossa equipe entra em contato pra você retirar o presente.

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2: Tavinho. 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
17: 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Desculpa a visita, eu só vim te falar. 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
1: Oi, Nativa, que é a Bruna e eu estou por aqui fazendo um almocinho pra família, curtindo a Arena Nativa, que é o meu tempero especial pra deixar a comida muito mais gostosa. Beijo!
2: Olá, Nativa. Aqui é a boiadeira. Estão preparados para a

0: Melody, DJ Cris no beat Pipoco.
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0: Ah, eu nem avisei nada, né? Pois é, porque é surpresa. Ó, lógico. 9198-409-6019. Valendo R$300, mas tem que atender dizendo: eu quero Pix da Nativa. É agora. Deixa eu ver se vai.
2: Ó, já chamou. 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
0: Aê, ganhou, muito bem! Vivi! Viviane Leite! Viviane Leite Calda! Valeu, Viviane, ganhou R$300 com a Nativa, mulher!
3: Obrigada!
0: Obrigado você, meu amor, pela participação, ganhando esse sabadão, dinheirão com a Nativa. Faz festa aí com toda a turma. Beleza, Viviane?
3: Obrigada, Deus abençoe.
0: Você também, amém, nós tudo.
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0: 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É Luan Santana. 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
11: 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E Vila Prime.

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1: Boa tarde, Nativa. Eu estou aqui, ó, fazendo aquele almoço gostoso, Nativa. Vocês querem almoçar comigo? Vem, Anjo Gabriel, que eu tô na potência. Ô, mas... Beijo.
2: Tá na potência, mulher. Então já tô pintando aí na sua casa.
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Itamel, Xande Avião, teve Felipe Rodrigo, Maiara Maraíza, Jorge Matheus, teve o Geninho, Mariana Fagundes, Daniel, teve tudo pra você, teve Zé Neto Cristiano, Gustavo Lima, Abril, e a próxima edição do Arena, 6 da tarde, não esquece, horário de Brasília, beleza? Daqui a pouquinho tem todos os locutores da Rede Nativa, com o nosso Nativão, com a apresentação da Tina Roma.

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1: Boa tarde, bom sábado, agosto chegou e a Nativa tá aqui pra provar que o ano tá longe de acabar. Hoje a festa do Nativão começa em Sorocaba, com a Jane, que eu sei que tá com muita coisa guardada pra esse sábado especial. Jane, vem aqui e me ajuda a trazer alegria pra todo mundo.
2: Tina, pode contar comigo sempre. Vamos abrir esse primeiro dia de agosto com muito mais a alegria de Danilo e Davi na rádio, que é muito

0: esperando a gente pra falar. Boa tarde, Mikael. Vem cá, me conta uma coisa, qual é a melhor parte de participar do Nativão?
1: Tina, a melhor parte é poder ver todo mundo participando, compartilhando energias, risadas e muita música boa. A gente tem aqui o Daniel que vai cantar pra recordar na rádio, que é muito mais...

0: De falar com a Nativa Adamantina. Alô, Vandão, vem aqui pro Nativão, traz essa alegria pra gente.
1: Boa tarde, Tina, eu gosto do ouvinte Nativa, porque traz energia boa pra gente. E falando em energia, a próxima música é pura emoção, com a nossa

0: mais música e alegria no seu fim de semana. A gente ouviu Traia Véi. Vambora, seguindo o nosso rolê por esse Brasil maravilhoso.
1: Oi, Tina.
0: Boa tarde, Jean. Me fala aí, como é que tá o norte do Paraná?
1: O nosso norte do Paraná é rico de coisas boas e, claro, tem a nossa nativa pra dar um brilho todo especial. E essa programação falando nisso, gente. Então vamos fazer o seguinte, vamos de Leonardo. Mas só pra quem é muito mais nativa.

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0: Nativa é tudo muito mais alegria que não tem preço. Ai, falando em preço, você me lembra de Indim, Anjinho Gabriel. Boa tarde, tem Pix hoje.
1: Oi, Tina. Boa tarde pra você, pra todo mundo que é muito mais nativa. Tem mais uma ligação daqui a pouquinho. É, Tina, daqui a pouco tem a ligação. Valendo o Pix. O Pix de R$300. Bora fazer a inscrição, então? É o novo número da Nativa. Ah, pera aí que eu não decorei. Aqui o número, gente, anota aqui, ó. É o 9198-409-6019. 9198-409-6019. Coloca lá a palavrinha Pix, nome completo, manda pra gente. Se a Nativa te ligar daqui a pouquinho.

0: amor por todos os cantos desse Brasil. E olha onde a gente tá chegando agora. Alô, Itapetininga! Oi, Policeno! Boa tarde, você achou o quê? Que eu não ia te chamar, é?
1: De nada, Tina! Eu já tava te esperando pra falar e trazer a Lauana Prado pra cantar no nosso Sabadão. Simbora!

0: Brasil. A gente vai fechando o nosso Nativão de hoje. Foi muito bom passar essa tarde aqui com você, essa hora especial rodando o Brasil. Amanhã tem mais uma hora com mais músicas, muita alegria, participação das nativas de todo o Brasil. Um beijo, tô te esperando, hein?
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tiver tudo e muito mais, você bora começar a música premiada desse sabadão. Música começou. Solzão, 25 graus em São Paulo. Tá um tempo gostoso, já quente, né? Se o dia tá quente, cadê a bebidinha? Cadê a cervejinha? Cadê o refrigerante? Tem que ter o cooler bonitão aí com você, né? Vai passear, leva o cooler da Nativa. É esse o baita presentão aqui da música premiada. Cooler da Nativa, cheio de cervejas ou refrigerantes. Você que escolhe, tá bom? 9198-409-6019 é o novo WhatsApp da Nativa. Na música 1, Henrique Juliano, Seja Ex. Na 2, Murilo Rufi, Saudade Estranha. E na 3, Vitor e Léo, Fada. Qual é a sua preferida? Qual que você acha que vai ser a grande campeã hoje? 9198-409-6019 é com você agora.

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Alternativa é Tudo e Muito Mais, Murilo Rufi. Saudade Estranha, música número 2 da música premiada. Na música 1, Henrique e Juliano Seja Ex. Na terceira, Murilo Rufi. Murilo Rufi é a segunda, né? Terceira tem Vitor e Léo Fada. Então, Henrique e Juliano é a primeira. Segunda, Murilo Rufi. Vitor e Léo Fada é a terceira que eu toco daqui a pouquinho. Tem o cooler da Nativa cheio de cerveja ou refrigerante. Você que escolhe. Então, dá tempo de fazer a inscrição. Voltar aí na sua 9198-409-6019. Tá bom? Boa sorte aí pra você.

0: A Nativa é tudo e muito mais. É o Vitor e Léo Fada. É a terceira da música premiada. Resultado daqui a pouquinho. Valendo o cooler da Nativa cheio de cerveja e refrigerante.
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0: Fala, Inácio, boa tarde.
1: Oi, Anjinho, boa tarde.
0: Você tá bem, Inácio?
1: Tô bem, graças a Deus.
0: Você tá
1: melhor
0: em...
1: agora, né?
0: Melhor agora, né? Ao vivo aqui na Nativa. Tá em Osasco aí?
1: Tô aqui em Osasco. Acabando de chegar em casa aqui, ó. Fazer aquele churrascão.
0: Vai fazer comemorar churrasco.
1: Meu aniversário.
0: É hoje o aniversário?
1: Foi ontem, mas vamos comemorar hoje, né? Sabadão.
0: Então comemora hoje e termina só amanhã.
1: Opa, que maravilha. Não tem hora de parar, não.
0: É isso aí, não tem hora pra acabar. E sempre aí ligadinho aqui na nossa Nativa. Inácio, você tá em qual bairro em Osasco?
1: Eu tô aqui agora no Airosa, mas tô indo ao Portal do Oeste.
0: Ah, tá. Do Airosa aí, Portal do Oeste. Muito bem. Ó, já que você vai fazer o churrasco, precisa do cooler, né, rapaz? É a cerveja, os refrigerantes,
1: que maravilha,
0: né?
1: Hein? Esse coolerzão agora pegava super bem.
0: Pronto, aí, pronto, resolveu. Cooler da Nativa cheio de cerveja ou refrigerante, você que vai escolher. Mas, Inácio, pra ganhar, tem que acertar qual foi a música campeã aqui da música premiada. Na música 1, Henrique e Juliano, Seja Ex. Na 2, Murilo Rufi, Saudade Estranha. E a terceira tem o Vitor e Léo Fada. Inácio, qual que é a música premiada?
1: Música 1, Henrique e Juliano, Seja Ex.
0: Seja Ex?
1: Seja Ex.
0: Deixa eu ver aqui. Pera aí. Música premiada, Nativa FM. Quer dizer que na casa do Inácio vai ter churrasco hoje, gente.
1: Daqui a pouco você está convidado, hein?
0: Poxa vida, de Osasco, da minha casa pra Osasco é um pulo, viu, Inácio?
1: Eu colo aqui.
0: Cara, eu vou colar hoje e vamos cantar parabéns, comer uma carne e pronto, o menino ganhou! Parabéns, Inácio!
1: Obrigado, obrigado, hein?
0: Muita saúde pra você, Deus abençoe sua vida, viu?
1: Amém.
0: Valeu, Inácio. Obrigado.

0: Curitiba é tudo e muito mais amor, é muito mais paixão. É o Gustavo Mioto. Pedido de socorro, 3:30. A Daizinha tá onde, Dai 40, hein?
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0: Muito
2: além. Vai ser uma maratona, novembro e dezembro.
3: Tô aqui.
0: Tá onde, Daizinha?
2: Feira de Estética 2026.
0: Pera aí.
2: Esse período eleitoral.
0: Pera aí, Daizinha. Pera aí que você vai voltar já. Tem uma pessoa em cima, tá? Então tem um áudio em cima do seu, Daizinha, aqui. Só vamos consertar aqui, vamos avisar a técnica. Mas é o seguinte. Tá rolando a 32ª edição da Feira Estética 2026. E a Nativa tá lá desde ontem, viu? Presente é na sexta, sábado, hoje e amanhã, domingão também, que é o último dia. É a 32ª edição da Feira Estética 2026, maior evento de saúde estética, beleza e bem-estar da América Latina, que reúne as principais marcas de cosméticos, equipamentos, serviços do setor, com lançamentos e ofertas exclusivas. Tá bem legal. Daizinha, tá? Cadê a Dai?
4: Um tanto diferente,
2: agora eu tô por aqui.
4: Né?
0: Ah, mas você tá por aí, mas tem... Ô, Dulce, avisa que tem um áudio em cima da Dai, tá bom? Avisa aí, Dulcinha. Eu quero conversar com a Dai, eu quero conversar com o Jones Mendes, a turma que tá lá, ó, e vai ficar até as 8 da noite hoje, né? Não é isso? Na feira, onde fica? Onde essa turma tá? Onde a turma da Nativa tá? Tá hoje no São Paulo Expo, na Rodovia dos Imigrantes, tá bom? 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Facinho de você chegar, vai lá na Estação Jabaquara, na linha azul, né? A estação de metrô mais próxima do pavilhão aí pra você conferir. É a 32ª edição da Feira Estética. Tem traslado também, traslado aí gratuito durante os dias do evento pra você participar. Dá pra pedir carro de aplicativo também, que de lá do Jabaquara, da Estação Jabaquara, fica pertinho. Tem estacionamento no local também, garantido pra você, capacidade de 6.500 veículos, muitas atrações. Então é a 32ª edição da Feira Estética 2026 no São Paulo Expo. E a Nativa tá junto com você nessa. Daqui a pouquinho a Daizinha volta, pera aí.

0: Alternativa é tudo e muito mais, é de Brito e Samuel, Romance Rosa. Gente, tranquilo nesse sábado.
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0: Cadê a Daizinha?
2: Anjinho, achou. Tá tudo bem agora? Achou? 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
0: Muito bem, daqui a pouquinho vocês voltam com muito mais. E já, Eduardo Costa, vem cantar na nossa nativa nesse sabadão também.
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0: Loucamente. Ó, daqui a pouquinho tem o Márcio Cruz com muita música, com Super Nativa já já. E Márcio, já já você vai conversar com o Jones, com a Dai.
1: Opa!
0: Estão na feira estética, tá bom?
2: Eita, que o povo tá trabalhando.
0: Tá trabalhando, esse final de semana quer ficar bonito, né?
1: É.
0: Pessoal, você quer visitar a feira estética? Dá tempo, tá bom? Nossa turma vai estar lá até as 8 da noite. Fica no São Paulo Expo, na estação Jabaquara, na zona sul, estação de metrô Jabaquara. Facinho, de fácil acesso aí pra você, São Paulo Expo. Já já o Jones entra com a Daizinha, junto com o Márcio Cruz, que vai fazer bonito, tem pix e tudo.
1: Eu queria ir lá fazer uma massagem, diz que tem massagem lá também, viu?
0: É, então vai lá fazer a massagem. Vou indo, viu, Marcião?
1: Tchau!
0: Beijo!
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0: Robson Ramos.
10: Oi, Gabriel, mais do trânsito aqui na Nativa, agora à tarde, falando também do caminho do motorista pela Avenida do Estado, no sentido marginal Tietê, enfrentando lentidão, ali na altura da Avenida Mercúrio até a Rua São Caetano. E para quem vai pro Ipiranga, tem lentidão da Cruzeiro do Sul até o Mercadão. 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
10: Oi! Oi!

boa tarde, gente. Que tempo gostoso em São Paulo, aquele céu de brigadeiro, solzinho aí pra você curtir o fim de semana. E junto com a Nativa, Nativa que vai te dar aqui, ó, camiseta coleção 2026, garanta já a sua. Já estamos aí no mês de agosto. Aí depois acaba, você fica, ai meu Deus, eu não tenho. Tem aqui, ó, três frases. Qual que combina mais com você? Aproveitar o dia e o bom da vida, brindar um novo encontro, explorar o mundo e viajar sem limites. Tem ingressos também aqui, ó, pro São Julião. São Julião, shows de Alceu Valença. Epa, que vai ter Alceu Valença. Já tô vendo gente pedindo ingresso aqui. Meu Deus, eu quero. João Gomes também vai estar por lá. Dorcival Dantas, Dorcival Dantas. Ó, dia 7 de agosto, tá, gente? Sexta-feira é no Mercado Livre Arena, Pacaembu. Então, Dorcival Dantas, João Gomes, Alceu Valença. Tudo isso pra você curtir aí nesse São Julião. E a camiseta Nativa aí. Vamos nessa que tem música por aqui também. 9198-409-6019. Bom fim de semana, tá? Que bom que você tá aqui na sua Nativa.

0: explorar o mundo e viajar sem limites, ou aproveitar o dia e o bom da vida. Aproveita aí, você tá com o WhatsApp na mão? Manda pra cá a mensagem. 9198-409-6019.
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0: Eita, que eu vou falar com o Jones Mendes. Jones!
2: Olha só, estamos aqui na Estética 2026. A gente fala de beleza, a gente fala de bem-estar. Mas a gente fala de outras coisas também, porque feira é negócio, é lugar de fazer negócio, sabe, pessoal? Então eu tô aqui com a Renata Saad, ela é organizadora, idealizadora?
3: Coordenadora, idealizadora, é uma feira da GL também.
2: É uma feira da GL. Que feira é essa? É a Expo Postos. Como assim postos? Postos de gasolina, é isso, Renata?
3: Isso mesmo. A Feira Expo Postos, ela abrange toda a cadeia de combustível e conveniência. Então, quando a gente pensa num complexo posto de gasolina, tudo que a gente pensa no complexo, você encontra na feira, soluções, tudo.
2: E é voltada para quem? Que público vem aqui na feira?
3: O dono de posto de combustível. Esse é o público que visita o evento.
2: Para comprar o quê? O que é que tem de novidade, por exemplo? É tecnologia? É o quê?
3: Por exemplo, pensa numa bomba de combustível nova. Ele vem aqui, ele consegue ver a bomba, tecnologia, soluções. Por exemplo, o que tem debaixo do poço? Tanque e tudo mais. Ele encontra aqui soluções para isso.
2: A gente nunca podia imaginar que existia uma feira dessa. Mas me diz uma coisa, agora eu fiquei curioso. Os caminhões entram aqui, entram tanques aqui nesse espaço. É aqui mesmo, aqui no Expo, na SP Expo, né?
3: É aqui no São Paulo Expo. Você consegue inclusive ver a reprodução de um posto de gasolina reproduzido como um estande aqui na feira.
2: Ah, agora, e vai subir aquele cheirão gostoso. Eu gosto daquele cheiro de combustível.
3: É uma verdadeira loucura, é um evento lindo. Você encontra tudo, você se sente como se estivesse dentro de um posto de combustível mesmo. Você vê tudo aqui.
2: Que maravilha, e como é que é a estrutura, como é que é o cenário

0: Obrigada a vocês.
1: É isso, Expo Postos. Falamos da Estética 2026 e aqui é tudo e muito mais Nativa.
2: Meu Jones.
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5: Ó, deixa eu falar com o Robson Ramos aqui, saber do trânsito em São Paulo. Oi, Robson.
6: Olá, Márcio Cruz, boa tarde pra você. Mais do trânsito aqui na Nativa, com destaque pra Radial Leste, no sentido do bairro, já bem lenta, naquele retão inicial ali, saindo do Parque Dom Pedro, até a passagem pela Rua dos Trilhos. Depois melhora, e pra quem vai pro centro, tem lentidão na altura do viaduto Bresser. 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

0: Muito mais sentimento. Marcos e Belotti, Natson Ferinha, com um beijo. Ó, falta um minuto pra cinco. Vamos lá, gente. Quem tá levando camiseta nativa, coleção 2026, junto aqui, ó, dois ingressos pra ver João Gomes, Alceu Valença, no São Julião. Ainda vai ter Dorcival Dantas também, dia 7 de agosto agora, hein? Sexta-feira, próxima sexta-feira, no Mercado Livre, Arena Pacaembu. Hanna! Ô, Hanna! Hanna, se apronte, menina! Hanna Fortunato Xavier, 7768, finalzinho do fone. Tá no tambor, né? Todo mundo ouvindo a Nativa. E vai curtir de pertinho aí, ó, o São Julião, Alceu, João Gomes e muito mais, tá bom? Hanna Fortunato Xavier, 7768. Tem que retirar na lojinha Nativa, Avenida Doutor Francisco Mesquita, número 1000, no Central Plaza Shopping. Até sexta-feira, meu amor. 5 em ponto. Já já tem Super Nativa. E ele vai cantar.
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0: Sábado, bora saber do trânsito aqui com Robson Ramos. Robson.
6: Márcio, vou falar do corredor norte-sul, que tem lentidão no sentido de Santana, na passagem ali pelo túnel Anhangabaú até a região da Estação da Luz. Para quem vai para Congonhas, também tem lentidão na passagem ali pelo Parque Ibirapuera. 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
1: Oh, nem sempre a gente entende os planos de Deus, os planos lá do alto. Mas a fé, eita, essa coisa danada chamada fé, ela vai ensinando a gente a confiar, mesmo quando ainda a gente nem consegue enxergar o destino lá na frente.

0: Interativa, é tudo e muito mais. Henrique e Juliano, amor dos outros. São 5h15, agora bora falar com o povo aqui da Nativa.
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0: Eita! Eles estão nessa feira que é uma maravilha. O Jones Mendes, Dai 40, cadê vocês?
2: Estamos aqui ao vivo, voltamos.
3: Oi,
2: cara, tem um negócio muito legal aqui, são as palestras, os simpósios, né? Os workshops. E tem uma parada que é palestra silenciosa. Você já ouviu falar disso, Márcio?
0: Palestra? Peraí, mas todo mundo fica quieto?
2: Fica quieto, é assim, é um fonezinho pra cada um.
0: Ah.
2: E o cara fica no microfone ali falando baixinho.
0: Ai,
2: ninguém escuta.
0: Que gostoso.
2: Aí é uma do lado da outra, é palestra silenciosa.
3: E eu e o Jones, a gente fica com a cara assim de... O que será que eles estão escutando? O que será que ele tá falando pra eles?
2: O cara fica ali em cima mostrando, mas deve ser muito legal.
0: São muitos legal.
2: Os assuntos, muitos os simpósios, muita gente do ramo médico e especialista de tudo quanto é jeito. Porque a feira é a mega, né? É uma super feira. É a 32ª, é a maior feira de estética, saúde e beleza da América Latina, Dai.
3: Gente, os produtos estão maravilhosos. Viu aquela minha sacolinha ali, Johnny?
2: Ela já fez o rapa, viu, Márcio?
0: Imagina.
3: Ó, eu acho que Jones Mendes tem que fazer uma comprinha aqui também pra esposa. Você sabe que mulher ama coisas de estética,
2: né?
3: Você
2: não me coloca numa confusão dessa? Como é que ela tá ouvindo agora, rapaz? Vamos aproveitar amanhã, que é o melhor dia. Ó, tem uma massagem ali. Aquilo ali é coisa... O Márcio ia adorar isso aqui, cara.
0: Eu tô quase indo pra aí, viu? Vou deixar a rádio
2: venha.
0: Aqui.
2: Como é que faz pra chegar, Dain?
3: Olha, você pode vir de carro. De carro também é tranquilo, viu? O acesso é feito diretamente pela Rodovia dos Imigrantes ou pela Avenida dos Bandeirantes e Avenida Jabaquara. Agora, eu não tenho carro. Não tem problema. Você vai até a Estação Jabaquara, né, que é a estação de metrô mais próxima, e lá tem translado gratuito.
2: Tem
3: eles
2: também na São Judas.
3: Até aqui. Olha que legal.
2: São Judas também tem. Ou seja, tem translado de vans pra você vir pra cá gratuitamente.
3: É chique, bem. E aqui, né, Jones, tem um carrinho que eu falei que eu tava me sentindo no Projac.
2: É que o negócio aqui é grande, né, pai? Então tem que andar de carrinho de golfe.
3: Isso. Nossa,
2: maravilhoso. E tem o nosso cafezinho aqui que é tão bom. Deixa eu falar com ela aqui, vem cá. Ela que serve o nosso café aqui. A pessoa pega aqui um voucherzinho e vem tomar um café. Tudo bem?
4: Tudo bem.
2: Qual o seu nome?
4: Yasmin.
2: Yasmin. Quantos cafés você já serviu hoje aqui no nosso estande?
4: Olha, eu acho que mais de 400.
2: Misericórdia.
3: Ô, Márcio, o café tá tão cheiroso que você sabe que eu não tomo café, né? Mas eu vou pedir pra ela fazer um, porque eu tô querendo experimentar. Tô com água na boca.
0: Tome por mim.
4: Delícia.
2: Como é o nome dele? Ali o... André, deixa eu agradecer o André. Vem cá, André. Tudo bem?
5: Tudo bem.
2: Você é o barista?
5: É, barista. Tem outras funções também.
2: Outras funções. Ele faz de tudo aqui, viu, Márcio?
5: É, de tudo um pouco.
2: Rapaz, o café é uma delícia. Eles tiram um café maravilhoso, espumoso, gostoso. Parabéns, viu?
5: Muito obrigado, pessoal.
2: Bom trabalho. Quem quiser vir tomar um cafezinho de boa, porque o café é maravilhoso.
3: É gostoso, tá? E eu vou experimentar.
0: Café, agora. Massagem, café. O negócio tá bom, hein?
2: Não, tem mais. Tem música ao vivo daqui a pouquinho. Depois eu te conto.
0: Ah, então tá bom.
2: É. Tem até som ao vivo já, tá?
0: Ô, delícia!
2: Estamos aqui também, Estética 2026.
3: Arrasa, vem pra cá!
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0: viu, produção? Vamos já colocar o nosso querido ouvinte aqui?
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0: Eu vou falar com a Tatiana. Tatiana, boa tarde, Tati.
2: Boa tarde, Márcio, tudo bem?
0: Tudo bem, melhor agora falando contigo. Você tá em São Mateus, Zona Leste, né?
2: Isso.
0: Perguntar uma coisa, o pessoal em São Mateus é bem animado?
2: É bem animado, até demais.
0: É festa no fim de semana o tempo todo, né, mulher?
2: O tempo todo.
0: Isso aí. Tamo aí na ZL de São Paulo. Ó, faz o seguinte. Ô, Tati, tem alguém pra te ajudar?
2: Tenho meu esposo.
0: Então tá bom. Qual o nome do maridão?
2: Samuel.
0: Ô, Samuel! Capricha aí, Samuel! Quem sabe vocês levam duas pizzas da Super Pizza Pan e é hoje, Samuel e Tatiana. Tá preparada aí? O tema é fofoqueiros. Você conhece muitos fofoqueiros, Tati?
2: Conheço demais, bastante.
0: Ixi, então vai ser agora. Tá, ó, vamos lá, já fala pro Samuel se preparar, te ajudar que eu vou soltar o reloginho aqui, tá bom, Tati?
2: Tá.
0: Atenção, São Mateus, na torcida Zona Leste de São Paulo, pela Tatiana. Tatiana Vilas Boas.
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0: Rocha. Rocha, vai. Rocha.
2: Cristina Rocha.
0: O nosso fofoqueiro aqui, menina.
2: Cristina Rocha.
0: Quem?
2: Cristina Rocha.
0: Tina Rocha? Vai confirmando Tina. Aí, produção, se tem. Fofoqueira. Fofoqueiros, hein? Fofoqueiro. É.
2: Tina?
0: Não. Guarda aí que eu já volto. Dias.
2: Léo Dias.
0: Boa. Flores.
2: Flores. Cris Flores.
0: Boa. Maravilha.
2: Mara Maravilha.
0: Boa, mulher. Abrão.
2: Abrão?
0: Isso.
2: Sônia.
0: Sônia Abrão. Vou voltar no Rocha. Rocha.
2: Cristina Rocha.
0: Cristina Rocha?
2: Ah, ah. Cristina Rocha.
0: Não, Cristina Rocha é apresentadora. Fofoqueira.
2: Rocha.
0: Ai, meu Deus do céu. Ele conta fofoca aqui na Nativa, mulher.
2: Ai, meu Deus.
0: Vai.
2: Ai.
0: Meu

0: que fugiu o nome?
1: Oh, meu Deus.
0: Como que fugiu? Mas, ó, fica aí que você vai levar a camiseta nativa, tá bom? Fica na linha aí que você vai falar com a Melicinha, tá?
1: Tá bom.
0: Um beijo. O marido foi tentar ajudar, não ajudou, não. Só atrapalhou. Já, já. Mais um Jogo dos Artistas por aqui. O tema, cantores que usam chapéus.
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mais emoção. Ó, Gustavo Lima, retrovisor. São 5 horas 33 minutos. Ó, já já vamos falar ao vivo aqui, tá? O tema do Jogo dos Artistas, o próximo jogo aqui, cantores que usam chapéus. 9198-409-6019. Já tô te esperando aqui no zap.

0: Nativa é tudo e muito mais carinho. Você tem o molho Marília Tavares, Murilo Rufi.
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0: Eita, que eu vou falar com essa dupla que tem o molho Jones Mendes, Dai 40. Cadê vocês, coisinhas lindas?
2: Tamo aqui, uai.
3: Achou.
0: Achou.
2: Tamo aqui ao vivo, direto. Tô passeando, eu não posso falar muito, ó, tem uma palestra bem do meu lado.
0: Ixi.
2: Aqui. Pera aí, deixa eu ver do que é que eles estão falando aqui, cara.
0: Não é a silenciosa, não?
2: Não, essa não é. Ó. É sobre cabelo, queda capilar.
3: Ah, isso é ótimo, hein?
2: É, eu tô vendo, tanta gente que tá interessada aqui. Claro que é ótimo, rapaz. Tem um rapaz fazendo massagem aqui, deixa eu perguntar se tá tudo bem. Qual o seu nome, Fábio?
4: Meu nome é Fábio.
2: É que tem os crachás, entendeu? Já tô vendo aqui. Tá fazendo uma massagenzinha?
4: Sempre.
2: É bom?
4: Delícia.
2: É uma cadeira massageadora?
4: Sim.
2: Você só senta e ela faz massagem por ela mesmo?
4: Sozinha. Tudo por você. Que nem...
2: Não, pra você falar. Aproveite o seu momento.
4: Obrigado,
2: cara. Rapaz, é uma cadeira que faz massagem sozinha. Que delícia.
0: Chega a estar ofegante, menino.
2: Eu posso sentar aqui? Só um minutinho. Nós estamos aqui ao vivo, tá? Deixa eu ver como é que é o negócio. Aí tem um controle remoto. Olha, cara, que coisa boa, Dai. Faz uma massagem no pescocinho.
3: Quero,
2: olha.
3: Nossa, que tudo.
2: Agora nas costas, cara. Que coisa boa, cara. Rapaz, tem de tudo aqui. Olha só.
3: Que delícia.
2: Ah, coisa
0: essa
2: boa.
0: Essa não tem que colocar um dinheirinho, não? Ou não precisa?
2: Não, isso aqui tem um controle remoto. Ai, eu vou perguntar delícia. Como é que funciona isso aqui. Você compra a cadeira, ela já vem com isso?
5: Isso aí é a cadeira completa, tá? Onde vai trabalhar 15 tipos de massagem com shiatsu e infravermelho para inflamação.
2: Que maravilha. A cadeira vai junto ou é só o negócio aqui?
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2: Maravilhoso, parabéns. 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
3: Ó, oh, daqui a 2026. Pouco eu vou aí também, viu?
2: Vem, nossa, maravilhoso. Vem. Tem de pé também, cara. Tem de pôr o pé ali. Olha só, ela tá fazendo massagem nos pés. Tá gostoso, hein?
6: Tá maravilhoso.
2: Quanto tempo você quer ficar aqui?
6: Ficaria a vida toda.
2: Nos pezinhos, né?
6: É.
2: Rapaz, tem de pé também, cara. Obrigado, querida. Dai, você vai ficar aí? É.
3: Então tá. Ah, eu vou ficar aqui porque eu encontrei uma ouvinte nossa, Jones.
2: Eu vou ficar aqui na minha cadeira.
3: Ah, então fique aí porque, Márcio Cruz, eu tô aqui com a Marli.
0: Ô, Marli!
3: A Marli é maravilhosa, já sei da vida dela todinha. Namora um francês, é toda pra frente, toda linda, tá com a filha passeando e já tá com uma sacola cheia porque comprou um monte de coisa, né, Marli? Dá oi pro Márcio e conta o que você já comprou aqui.
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0: 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Gente, aproveita e passa no fim de semana. Leva a família. Esse negócio da massagem, meu Deus, me deixou louco aqui, ó.
1: 5h44.

0: 5h52 agora. Vamos lá para mais um Jogo dos Artistas.
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0: Jogo dos Artistas. Vamos lá para Santo André. Vou falar com a Ivone. Ivone!
2: Oi, tudo bem?
0: Tudo bem, Ivone. Ivone, você tá tranquila aí para responder esse Jogo dos Artistas? O tema mudou agora? Ai, menina, a nossa ouvinte Tatiana não levou. E agora essa pizza eu acho que vai para Santo André. Hã?
2: Sim, com certeza, vai vir pra cá.
0: Então tá bom. Tem alguém pra te ajudar, Ivone?
2: Tem sim, a minha família tá aqui comigo.
0: Eita, eu quero ouvir então a galera te ajudando, vamos lá. O tema, deixa eu pegar o tema aqui, ó. Cantores que usam chapéus. Eu vou falar o nome de um ou sobrenome, aí você só completa aí ou o nome da dupla ou o primeiro nome do cantor ou da cantora, tá bom?
2: Tá bom.
0: Respira, que eu vou soltar a vinheta e o relógio também. Bora!
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0: Chororó.
2: Titãozinho.
0: Boa. Castela.
2: Olha o Castela.
0: Ana Castela. Boa. Fernandes.
2: Paula Fernandes.
0: Paula Fernandes. Muito bem. Hudson.
2: Edson Hudson.
0: Prado.
2: Luana Prado.
0: Quem?
2: Luana Prado.
0: Luana? É? Não, não é Luana, não. É quase isso.
2: Lauane.
0: Eita, que já sopra. Não, também não é Lauane.
2: Lebete.
0: Não, é quase Lauane. Só um finalzinho que muda, mulher, vai.
2: Lauana Prado.
0: Quem?
2: Lauana.
0: Lauana Prado.
2: Ai, meu Deus.
0: Eu já tava pensando aqui, rapaz, acho que essa pizza vai vir pra rádio hoje. Não é possível. Quem foi que assoprou e falou? Lauana. Quem foi que falou?
2: Era a minha mãe aqui do meu lado.
0: Ai, que bonitinha. Então, ó, seguinte.
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0: Ai, ai,
1: Jogo
0: ai.
1: Dos Artistas.
0: Já saiu. Vocês vão receber daqui a pouquinho aí, ó. Super Pizza Pan pra toda a família. Oi, Ivone. Vai uma salgada, 8 pedaços, a doce de 6 pedaços também, vocês vão amar, tá bom? Ivoninha!
2: Tá bom.
0: Aproveita,
2: a gente é muito feliz.
0: Já manda aquele beijão pra mamãe aí. Tamo junto aí no fim de semana que é muito mais nativa. E aproveitem a pizza, meu amor. Um beijo!
2: Um beijo! Vai.

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0: Moreno, Rio Negro e Solimões, pra gente fechar mais um Super Nativa.
2: Bota!
0: Bota! Não interessa, não vou falar não, eu não vou falar não! Gente, quem se deu bem hoje aqui no Jogo dos Artistas foi a Ivone. Ivone, fica tranquila aí, a produção já tá em contato com a Super Pizza Pan pra entregar na tua casa. Eita, que a família já vai ficar esperando. Se tinha gente pensando em ir embora, vai ficar hoje. Eu vou ficar mais um pouquinho aqui, tá? Eu não tô com pressa, não. Muito bem, são 6:01. Já já tem Arena Nativa. Aquele clima do fim de semana que só a Nativa sabe fazer, hein? 9198-409-6019.

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1: Robson Ramos e o trânsito em São Paulo, nesse sábado, Robson.
2: Mato Cruz, o trânsito na Marginal Pinheiros, tem lentidão do Cebolão até Alexandre Mackenzie, no pé da ponte Ari Torres, por causa de obras. Para Castelo Branco, pista expressa ruim da ponte da Cidade Universitária até o Parque Vila Lobos. 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

contando como tá o seu fim de semana. Vamos dar presentão? Que tal aquele Pix? Eu tenho um 100zão no meu bolso aqui e a Melissa já me avisou que tem mais 200. 300 reais, tá bom pra você? A qualquer momento a gente pode te ligar, tá? Tem que atender.

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0: gosto assim. Nativa, boa noite, 6h44, hora de Brasília.
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2: Isso aqui tem que ter sentimento. Displicente.

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2: Oi, Nativa. 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
1: Eu ligo, ligo, ligo, você atende aí, tem 300 reais. 300 reais, eu quero o Pix da Nativa, é isso que você tem que dizer. Primeiro toque, segundo toque. Cadê? Terceiro toque.
2: Eu quero um Pix da Nativa!
1: Parabéns! Você ganhou! Você merece! Oh! Eita, que festa! Adrileia! Aí eu ligo, ligo, ligo e você atende, atende, atende e levou o Pix da Nativa! Que bonitinha, gente. Aí, ó, fazendo a festa junto com a Nativa. Ai, ai, ó. Adrileia Priscila da Mata.
2: Isso.
1: 300 reais. O que, que você vai fazer com essa grana, Adrileia?
2: Vou sair pra comer.
1: Ah, então tá bom. Ó, fala com a Melissa. Ai, ai, eita. Isso aí, o maridão já deve estar fazendo a festa com você agora. Fala com a Melissa aí, ó, e aproveite bem esses 300 reais, tá bom, meu amor?
2: Obrigada!
1: Nada!
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1: Nativa! Ai, gente, essa alegria aqui, ó. Arena, é o fim de semana que é muito mais. 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

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É desse jeito, gente. Prêmio. A boa música sempre aqui na sua Nativa. Eita, já vai ter o quê? Pião Nativa às 8. Mais uma hora agora de arena por aqui. Aí você pega o seu zap. O seu zap, através dele, você vai mandar mensagem aqui pra sua Nativa. A gente vai dar de presentão.

0: Nativa, 7:11, agora a hora de Brasília. 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

0: Fernandes, Mário Fernandes, pé na rua. Ó, são 7h39, hora de Brasília. Deixa eu te lembrar que tem um presentão que a gente vai jogar na tua mão daqui a pouquinho. Ó, última chamada que eu tô fazendo, tá? Pra esse kit pizza da Nativa. Vai a tábua, vai o cortador também. Tudo com a marca da Nativa, lindão, gente. Sabadão, pede sempre uma pizza, não pede? Então, o kit pizza pode ser teu, tá? 9198-409-609. Aproveita, manda áudio pra cá, contando aí o que você tá fazendo, como você tá curtindo a sua Nativa. Continua com o Luan Santana aqui, o Arena.
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Felipe Araújo Natan. E o Copa Americano. Já já vamos fazer festa aqui, porque tem também o Peão Nativa chegando. Ó, 3 minutinhos para as 8 agora, hora de Brasília. Bom fim de semana para você. Vamos dar aqui o kit da Nativa, é o kit pizza. Esse kit aqui vai tábua, também vai o cortador.

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1: Ai, ai, ai. Pegar meu berrante aqui, peraí, daqui, produção, daqui, ó.

tocar muito modão, muita música que vai te tirar do sofá. Tá trabalhando? Tá onde agora? Tá na portaria? Tá na enfermaria? Aí você tá no posto de gasolina? Tá no do aplicativo agora? Oh, você vai é dançar. Mexe as pernas, pelo menos, tá? Bora mexer esse esqueleto aí a partir de agora, gente. E eu nativa nessa primeira hora trazendo aqui.

do chapéu, aqui quem fala é o Luan Santana e eu também tô curtindo de montão o Peão Nativa. Segura, peão! 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

0: alegria. Marcos e Belucci, sem me controlar. 8 e 18. É, não tem como se controlar, não, gente. Vamos no clima aqui do Pio Nativa. WhatsApp tocando aqui. Ai, ai, ai, a Nilecinha já falou que tem duas aqui. É a Kathleen e a amiga. Elas mandaram aqui a rima. Vai, Kathleen. Vai, amiga.
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0: Nada, você tá querendo o quê?
1: Eu quero você. Eu quero você. Tudo bem, Marcelo?
0: Beleza, Teles. Fernando Teles já chegando, hein, gente? Daquele jeito, hein? Com a sua espora, a sua calça apertada que tem que ter.
1: Eu tenho a calça. Lógico. Eu uso calça apertada, né?
0: É uma delícia.
1: Pra ressaltar os meus glúteos.
0: Eu gosto também. Ô, Teles, vamos lá que tem o kit vem, que tem caipirinha. Tábua em bambu, faca para fruta, socador de madeira. Eita, socador de madeira, copa em vidro também. Quem tá levando é a Maria José Silva, 6535, finalzinho do fone, Maria José Silva.
1: Aê, a Mazé Silva. Parabéns, Mazé.
0: Ó, a Melicinha já tá em contato com ela aí. Melhor dia da semana, no horário também pra lojinha da Nativa te receber, tá bom? Maria José Silva. Ô, Teles, tá chegando mais uma hora de peão.
1: Isso,
0: aqui, hein?
1: E depois o balada até às 3 da manhã. Eu vou até às 2, rapaz. Aí o nosso amigo Mano Papi chega aí às 2 da manhã e traz o balada.
0: O Mano Papi, que é o nosso André?
1: André Costa. André Costa.
0: Por que Mano
1: Papi? Não sei também, não sei. Sei que é Mano Papi.
0: Acho que veio do Mano Velho.
1: Não, sim,
0: né?